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0: São 7 horas.
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1: Bom dia. Boa quinta-feira.
2: Os dias da história. Um acontecimento histórico por cada um dos 365 dias do ano. Os dias da história. Uma compilação de Paulo Jorge de Sousa Pinto com edição de Daniel Vieira. 18 de junho, 1815. Batalha de Waterloo. Waterloo é o nome de uma localidade da atual Bélgica, onde decorreu, nesta data, uma das mais célebres batalhas da história da Europa. O confronto opôs os exércitos de Napoleão às forças da chamada Sétima Coligação, nomeadamente o Reino Unido e a Prússia. Foi uma batalha de grandes dimensões, envolvendo mais de 100 mil homens nas hostes aliadas, comandadas pelo general Wellington e pelo marechal von Blücher, e cerca de 70 mil do lado francês, liderados pelo próprio Napoleão Bonaparte. Tratou-se igualmente de uma batalha complexa que decorreu em vários cenários e que envolveu ataques de artilharia, cargas de infantaria e cavalaria e movimentações de tropas. A intervenção oportuna das forças prussianas parece ter sido o fator decisivo para o desfecho da batalha. No final do confronto, Napoleão assumiu a derrota e retirou-se com o que restava das suas tropas após perder cerca de um terço dos seus homens. Napoleão tinha sido forçado a afastar-se do poder em 1814, após o fracasso da campanha da Rússia, quando aceitou o exílio na ilha de Elba. Foi, contudo, uma retirada temporária, uma vez que regressou pouco depois à França e entrou em Paris em triunfo. Reconstituiu então o poderoso exército francês e retomou a ofensiva contra as potências europeias, avançando para norte, para o território da atual Bélgica, onde estavam acantonados um exército britânico e um prussiano. A Batalha de Waterloo foi, assim, o embate decisivo que decidiu o destino da França e da Europa. Após a derrota em Waterloo, Napoleão abdicou a favor do filho e foi exilado para a ilha de Santa Helena, no Atlântico Sul, onde viria a morrer em 1821. O governo provisório francês capitulou e as tropas da Sétima Coligação entraram em Paris a 7 de julho. A monarquia foi novamente restaurada em França e o rei Luís XVIII reocupou o trono. A Batalha de Waterloo encerrou definitivamente o período de turbulência desencadeado pela Revolução Francesa e inaugurou uma época de relativa paz no cenário político da Europa. Os dias da história.
1: 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Nem tudo.

Começamos com Virgem, que está com o 9 de hoje e que aconselha a ser prudente nas suas atitudes. O número da sorte é o 9. Aquário, com o Rei de Espadas, que lhe diz que a sua autoridade será posta à prova. Preste atenção. E o número da sorte é o 10. Carneiro, com o Rei de Copas, que indica poder de concretização, portanto, conquistou o respeito de quem o rodeia. Porquê? Porque você respeita toda a gente. Isto é assim, a gente dá, recebe. O número da sorte é o 5. E agora, muita atenção, porque eu vou falar para os nativos daquele signo de água, que é muito sonhador, muito intuitivo. Sabe qual é? É peixe, pois claro. Está com o 2 de espadas, que lhe diz para estar atento a quem não é sincero consigo. E o número da sorte é o 22. Já a touro está com o 6 de copas, que indica que anda nostálgico. E o número da sorte é o 42. E o leão com a rainha de ouros, que significa que terá poder para alcançar as suas metas. Que coisa boa! O número da sorte é o 14. Vamos então para escorpião, que está com o diabo e que aconselha a proteger-se contra energias negativas. Pense positivo, tenha fé em Deus, seja qual for a ideia que dele tiver. E as coisas vão correr muito melhor. O número da sorte é o 15. Balança com o dependurado, que alerta para um período de sacrifício. Mas a vida é assim. Há dias que nos põem mais sacrifícios, mas também é para o nosso crescimento. Pense nisso. E o número da sorte é o 12. Caranguejo, com o 2 de ouros, que lhe diz para vencer a preguiça. Vamos lá. O número da sorte é o 2. E agora atenção, porque eu vou falar para os nativos de um signo que é regido pelo planeta Júpiter, que os faz terem pessoas com uma forte vontade de fazer justiça. Você sabe qual é? Sabe qual é? É Sagitário, que está com 7 de paus e que alerta para evitar discussões. Passa lá a justiça, mas com calma. O número da sorte é o 29. Gêmeos, com 4 de copas, que significa que pode ter um desgosto. Calma. O nosso número da sorte é o 40. Capricórnio, com 2 de paus, que significa que pode perder boas oportunidades. Tenha atenção. O número da sorte é o 24.

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2: 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No âmbito do projeto Food Lab Vouzela, a Câmara Municipal vai promover na segunda-feira, dia 22, pelas 15 horas, uma sessão de mentoria gratuita dedicada ao apoio e desenvolvimento de projetos empresariais. A iniciativa foca-se em setores como o alimentar, turismo, restauração, produção local e áreas complementares, permitindo aos participantes esclarecer dúvidas específicas, receber sugestões estratégicas e alargar a sua rede de contactos. A atividade decorrerá em formato de aconselhamento personalizado, no qual cada participante terá a oportunidade de reunir individualmente com mentores especializados em áreas como gestão, marketing, inovação e gastronomia. Embora a participação seja gratuita, a inscrição prévia é obrigatória e deve ser realizada através do preenchimento de um formulário online, de modo a adequar o perfil dos mentores às necessidades de cada empreendedor. A segunda edição do Jardim das Artes e das Letras, que decorrerá ao longo de uma semana e meia, entre os dias 25 de junho e 5 de julho, será dedicada aos artistas vizienses Manuel Alves e Adília Lopes. A organizadora do evento, Sandra Oliveira, destacou Manuel Alves como o artista dos artistas e Adília Lopes como uma das maiores poetisas portuguesas que faleceu recentemente.
3: Nós temos um grande artista da arte contemporânea portuguesa que se chama Manuel Alves, é o denominado o artista dos artistas, que é um artista pouco conhecido em termos populares e extremamente conceituado e extremamente relevante para toda a comunidade artística nacional. É das pessoas mais inspiradoras da arte contemporânea portuguesa. A Adília Lopes é uma poeta portuguesa, uma das maiores poetas portuguesas que morreu, infelizmente, há pouco tempo. Porquê é que eu juntei? Porque ambos trabalham a questão do cotidiano, do banal, de uma forma irónica e satírica, de um olhar satírico para a sociedade.
2: A programação do festival conta com diversas atividades de dezenas de iniciativas concebidas especificamente para que pais e filhos possam usufruir juntos. Entre a oferta disponível encontram-se 5 concertos, instalações artísticas, peças de teatro, performances e uma grande variedade de oficinas, abrangendo desde a carpintaria, orientada por um arquiteto paisagista e por um artista belga, até um dia especialmente dedicado a músicos profissionais. A Câmara Municipal de São Pedro do Sul aprovou recentemente, em reunião de Câmara, o projeto de execução do futuro quartel dos Bombeiros e Proteção Civil, juntamente com a construção da respectiva via de acesso. Esta aprovação representa um passo decisivo para a concretização de um investimento estruturante que visa reforçar a capacidade de resposta operacional e a segurança da população do concelho, dando seguimento ao contrato de comodato que tinha sido assinado entre o município e as duas corporações existentes no dia 12 de fevereiro. A nova estrutura será edificada na zona da Pedreira e envolve um investimento global de aproximadamente 3,5 milhões de euros. O edifício foi projetado para acolher conjuntamente os Bombeiros Voluntários de São Pedro do Sul e o Corpo Voluntário de Salvação Pública de São Pedro do Sul, garantindo-lhes equipamentos modernos, instalações adequadas e melhores condições de trabalho para fazer face às exigências atuais das missões de socorro e proteção civil. Estão abertas as candidaturas para a 8ª edição do Prémio Aurélio Soares Calçada, uma iniciativa que celebra o conhecimento sobre o concelho de Tondela e presta homenagem à vida e obra do seu patrono. Até ao dia 30 de junho, os interessados podem submeter trabalhos inéditos que abordem temas da vida cultural, social, económica ou histórica da região, bem como das suas gentes. Este prestigiado galardão, com um valor monetário de 4 mil euros, euros, está aberto a participantes de todas as idades e locais de residência. São aceitas candidaturas em diversas áreas, desde a ficção literária e estudos monográficos, até à investigação histórica e conteúdos audiovisuais, como documentários ou vídeos. O júri é composto por representantes da família de Aurélio Soares Calçada, do

0: município de Tondela e da Casa do Conselho de Tondela, em Lisboa. As inscrições e o envio de trabalhos devem ser feitos exclusivamente através do correio eletrónico premio.as_calçada@cm-tondela.pt. A informação regional da VFM fica por aqui, uma excelente quinta-feira para si.
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0: Lika nasceu no Cazaquistão. É cantora, guitarrista e compositora. Vive em Portugal há 10 anos e escreve todas as suas...
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0: São 8 horas. 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
1: Olá, viva, boa quinta-feira. O Dia Internacional do Sushi comemora-se a 18 de junho. A única regra do Dia Internacional do Sushi é comer sushi. A data foi criada em 2009 no Facebook pelo administrador da página Sushi, com um evento aberto a todos para comer sushi nesse dia, e desde então tornou-se numa celebração mundial com milhões de aderentes. Hoje há um cantor de música country e personalidade de televisão norte-americano que faz meio século de vida, 50 anos. Chama-se Blake Shelton. O seu sexto álbum de estúdio, Red River Blue, alcançou a liderança da tabela Billboard 200, com 116 mil cópias vendidas na semana de estreia. Também é reconhecido como um dos jurados do programa The Voice, ao lado de Gwen Stefani, John Legend e Kelly Clarkson.

0: Hello everybody! Olá pessoal, sejam bem-vindos a mais um Cuidado que Ele Está na Cozinha. Eu sou o Emanuel Moura, cá estou eu, preparadíssimo, prontíssimo e outras coisas acabadas no superlativo -íssimo para lhe preparar uma açorda de camarão. Hã? E que tal?
1: Aquele que já estou a lamber o beiço. Ui!
0: Estas são as quantidades para mais ou menos 4 pessoas. Isto demora à volta de uma hora a fazer. Precisamos, para começar, de 450 gramas de camarão 30-40, um quanto baste de água, uma colher de sopa de sal, 400 gramas de pão de mistura, 500 gramas de tomate, 6 dentes de alho.
2: Por que é tanto alho?
0: 4 colheres de sopa de azeite, 2 colheres de sopa de coentros picados, 2 ovos, um quanto basta de pimenta de moinho, 150 gramas de mistura de alface de várias espécies e ainda 1 colher de sopa de vinagre. Ha! Vamos à preparação disto? Para não reclamarem, eu sei que vou dizer isto muito rápido, mas depois podem ir ao podcast ouvir, ok? E pôr na pausa, e tirar a sua nota, e depois voltar a pôr no play outra vez. Portanto, não se enerve com isto, ok? Combinado? Começamos com cozer os camarões em água a ferver, temperada com uma pitadinha de sal, durante mais ou menos 2 minutos. Reservamos depois a água, passamos os camarões por água fria e tiramos-lhe as cabeças e as cascas. Depois, levamos a ferver 10 minutos na água onde cozemos anteriormente os camarões. De seguida, reservamos o camarão. À parte, cortamos à mão o pão em pedaços, colocamos-lo numa tigela. Depois, coamos o caldo dos camarões com um passador de rede e deitamos sobre o pão. Trituramos depois as cascas e as cabeças dos camarões com a varinha mágica. Introduzimos o pão embebido no caldo de camarão, mexemos e deixamos ferver. Enquanto ferve, de vez em quando mexemos, ok? Até termos uma consistência daquelas mesmo boas. Depois pelamos os tomates. Sim, eu sei, não soa bem, mas é o que temos que fazer, ok? Temos que pelar os tomates, vejam bem. Depois limpar a de grainhas e picá-los em pedaços. Descascar os dentes de alho, esborrachá-los bem e levá-los ao lume num tacho com azeite. Quando começarem a alourar, juntamos o tomate e deixamos cozinhar até estar macio. De seguida, acrescentamos o camarão descascado, retificamos o sal e retiramos do lume. Juntamos os coentros picados e a gema de ovo, temperamos com pimenta moída no momento, o quanto baste, e a gosto. Por fim, acompanhamos com a mistura de alface temperada com um fio de azeite e vinagre. Vai ficar incrível, delicioso, refrescante e ainda por cima tem muita consistência porque tem pão. Como diria a outra, porque que é tanto pão? Já sabe, para voltar a ouvir esta e outras receitas, vá ao podcast da sua rádio que eu lá estarei para lhe dar tudinho. Beijinhos e abraços. Eu hei de voltar depois para mais uma receita incrível. Tchau.
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0: é obrigatória e deve ser realizada através do preenchimento de um formulário online, de modo a adequar o perfil dos mentores às necessidades de cada empreendedor. A segunda edição do Jardim das Artes e das Letras, que decorrerá ao longo de uma semana e meia, entre os dias 25 de junho e 5 de julho, será dedicada aos artistas vizienses Manuel Alves e Adili Lopes. A organizadora do evento, Sandra Oliveira, destacou Manuel Alves como o artista dos artistas e Adili Lopes como uma das maiores poetisas portuguesas que faleceu recentemente.
1: Nós temos um grande artista da arte contemporânea portuguesa que se chama Manuel Alves, é o denominado o artista dos artistas, que é um artista pouco conhecido em termos populares e extremamente conceituado e extremamente relevante para toda a comunidade artística nacional. É das pessoas mais inspiradoras da arte contemporânea portuguesa. A Adília Lopes é uma poeta portuguesa, uma das maiores poetas portuguesas que morreu infelizmente há pouco tempo. Porquê que eu juntei? Porque ambos trabalham a questão do cotidiano, do banal, de uma forma irónica e satírica, de um olhar satírico para a sociedade.
0: A programação do festival conta com diversas atividades de dezenas de iniciativas concebidas especificamente para que pais e filhos possam usufruir juntos. Entre a oferta disponível encontram-se 5 concertos, instalações artísticas, peças de teatro, performances e uma grande variedade de oficinas, abrangendo desde a carpintaria, orientada por um arquiteto paisagista e por um artista belga, até um dia especialmente dedicado a músicos profissionais. A Câmara Municipal de São Pedro do Sul aprovou recentemente, em reunião de Câmara, o projeto de execução do futuro quartel dos Bombeiros e Proteção Civil, juntamente com a construção da respectiva via de acesso. Esta aprovação representa um passo decisivo para a concretização de um investimento estruturante que visa reforçar a capacidade de resposta operacional e a segurança da população do concelho, dando seguimento ao contrato de comodato que tinha sido assinado entre o município e as duas corporações existentes no dia 12 de fevereiro. A nova estrutura será edificada na zona da Pedreira e envolve um investimento global de aproximadamente 3,5 milhões de euros. O edifício foi projetado para acolher conjuntamente os Bombeiros Voluntários de São Pedro do Sul e o Corpo Voluntário de Salvação Pública de São Pedro do Sul, garantindo-lhes equipamentos modernos, instalações adequadas e melhores condições de trabalho para fazer face às exigências atuais das missões de socorro e proteção civil. Estão abertas as candidaturas para a 8ª edição do Prémio Aurélio Soares Calçada, uma iniciativa que celebra o conhecimento sobre o concelho de Tondela e presta homenagem à vida e obra do seu patrono. Até ao dia 30 de junho, os interessados podem submeter trabalhos inéditos que abordem temas da vida cultural, social, económica ou histórica da região, bem como das suas gentes. Este prestigiado galardão, com um valor monetário de 4 mil euros, está aberto a participantes de todas as idades e locais de residência. São aceitas candidaturas em diversas áreas, desde a ficção literária e estudos monográficos, até à investigação histórica e conteúdos audiovisuais, como documentários ou vídeos. O júri é composto por representantes da família de Aurélio Soares Calçada, do município de Tondela e da Casa do Conselho de Tondela, em Lisboa. As inscrições e o envio de trabalhos devem ser feitos exclusivamente através do correio eletrónico premio.as_calçada@cm-tondela.pt. A informação regional da VFM fica por aqui. Uma excelente quinta-feira para si.
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0: Vamos agora saber quais são as previsões do estado do tempo para quinta-feira, dia 18 de junho. O IPMA prevê céu pouco nublado ou limpo, apresentando-se geralmente muito nublado no litoral a norte do Cabo Raso até ao fim da manhã. Nebulosidade poderá persistir em alguns locais da faixa costeira e ainda com possibilidade de ocorrência de chuviscos até ao final da manhã. Durante a tarde prevê-se aumento temporário da nebulosidade nas regiões do interior, com ocorrência de aguaceiros que podem ser por vezes fortes e acompanhados de trovoadas, mais provável nas zonas montanhosas do norte e centro. Vento fraco superando fraco a moderado do quadrante oeste durante a tarde. Neblina ou nevoeiro matinal no litoral norte e centro, e está prevista pequena descida da temperatura máxima também no litoral norte e centro. As máximas previstas são de 22 graus para o Porto, 27 para Coimbra, 31 para Lisboa e também para Faro e 33 para Santarém.
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Depois de revelar os singles Búzios, Cuidado e Dona Velha, Rita Cruz apresenta finalmente Flor no Asfalto, o seu muito aguardado álbum de estreia. Entre a melancolia e o humor, traço já evidente nos temas anteriormente revelados, Rita Cruz constrói um universo profundamente humano, onde o íntimo e o político coexistem. A acompanhar o lançamento surge o tema Casa, uma canção que nasce de uma reflexão simples e poderosa sobre a condição feminina ao longo da história.

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1: És verdadeiro ou não és? 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Não, não.

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3: Testemunho de José Cardoso Pires sobre o acidente vascular cerebral que o privou da linguagem, da memória e da identidade. A narrativa acompanha essa experiência terrível de nos desligarmos de nós próprios, como se nos tornássemos um outro, sem passado e sem ligação ao mundo à nossa volta. O colapso da sua vida é implacável e abrupto. Era uma quinta-feira de janeiro de 1995. De repente, o olhar pousa na mulher e ele já não sabe o nome dela. É aí que tudo acontece. Perde-se alguns dentro de si. É transferido para um outro, esvaziado dos afetos, dos sentimentos e da memória. Instala-se um tempo, sem nexo. Ouvir e apagar no mesmo instante. Depois, a quietude difusa do hospital. A bateria de exames. E ele sem saber o que está ali a fazer. Tudo, afinal, bastante simples, de uma banalidade atroz. Um AVC isquémico. A afasia instala-se rapidamente. As palavras, as pessoas, os objetos começam a escapar-se. Tudo se torna incognoscível. É como entrar numa morte branca. Sem dor, sem medo, sem angústia. Uma neutralidade total e absoluta. O mundo ainda está ali, diante dele, mas já não tem significado. É nesse ambiente hospitalar que surgem duas figuras, companheiros de infortúnio e de destino, cada um com o seu corpo ferido, a sua história e os seus medos. E um dia, também sem aviso, o rosto no espelho volta a ter nome. O eu regressa. Regressa para contar essa travessia pela desmemória, por esse limiar extremo da existência.
4: O episódio de hoje foi sobre o livro De Profundis, Valsa Lenta, de José Cardoso Pires, da editora Relógio d'Água, e contou com a leitura do podcast de Fernanda Mascarenhas, de Santo Tirso. Boas leituras.
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1: One of Us é uma canção gravada pela cantora americana Joan Osborne para o seu primeiro álbum de estúdio Release de 1995. Escrita por Eric Brazilian of The Otters e produzida por Rick Chertoff, a canção foi lançada em novembro de 1985 como single de estreia de Osborne e single principal de Release, e tornou-se um sucesso em novembro daquele ano, chegando ao número 4 no US Billboard Hot 100, ganhando 3 nomeações ao Grammy. One of Us foi também um sucesso em todo o mundo, liderando os tops da Austrália, Bélgica, Canadá e Suécia, alcançando a posição número 6 no UK Single Chart e tornando-se um hit no top 20 em pelo menos 12 outros países. A canção serviu de tema de abertura para a série de televisão americana Joan of Arcadia de 2003-2005.

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6: Está no ar o News Flash com o essencial da informação para esta quinta-feira, 18 de junho. A utilização de um cartoon do artista iraniano Takiu numa pergunta do Exame Nacional de Português está a gerar forte polémica e críticas de professores devido ao facto de a mesma imagem e proposta de análise crítica terem sido publicadas no Manual de Apoio Escolar para a prova deste ano. O professor catedrático da Universidade Nova, Carlos Ceia, classificou a situação como perfeitamente absurda e injusta, sublinhando que o episódio gera desigualdade e injustiça entre os alunos que compraram o referido livro e os restantes. Embora o exame não incluísse a legenda presente no manual, e se o teu lápis fosse uma ferramenta contra o trabalho forçado, ambas as provas solicitavam um comentário crítico ao desenho que retrata o tema do trabalho infantil através de uma criança a costurar num cavalo de madeira. As comissões de trabalhadores da RTP e da Lusa emitiram um comunicado conjunto a alertar que o Serviço Público de Notícias pode ficar seriamente comprometido e que o Serviço Público de Informação corre o risco de ser destruído devido a medidas apressadas, pouco precisas e à falta de objetividade do Governo no chamado processo de transformação das duas empresas. Esta reação surgiu após as declarações do Ministro da Presidência, António Leitão Amaro, na Comissão de Cultura, Comunicação, Juventude e Desporto da Assembleia da República, com a Comissão de Trabalhadores da RTP sustentar que as afirmações do governante revelam uma política baseada em percepções pessoais em vez de dados concretos, criticando ainda a falta de uma visão estratégica mais de um ano após a assinatura do novo contrato de concessão. A Inspeção-Geral da Administração Interna arquivou o processo disciplinar aberto em novembro do ano passado contra Carlos Leitão, antigo diretor técnico da empresa que gera o Siresp, anunciou ontem o Ministro da Administração Interna no Parlamento. O inquérito tinha sido instaurado na sequência de duas denúncias apresentadas pelo ex-secretário-geral adjunto do Ministério da Administração Interna, António Pombeiro, que alegavam má gestão e conflito de interesses por parte de Carlos Leitão, profissional que havia sido escolhido para o cargo pelo presidente da Siresp S.A., Viegas Nunes. O Tribunal de Braga condenou a 21 anos e 6 meses de prisão um cidadão brasileiro de 28 anos pelo homicídio qualificado de um jovem de 19, esfaqueado com violência fútil e extrema em abril de 2025 junto ao bar académico da cidade e pelo crime de detenção de arma proibida. Na leitura do acórdão, a juiz-presidente do coletivo destacou o elevadíssimo grau de ilicitude e o desprezo pela dignidade humana demonstrados pelo arguido, que foi ainda condenado à pena acessória de expulsão do território português após o cumprimento da pena de prisão, além do pagamento de uma indemnização de perto de 227 mil euros aos pais da vítima. A Igreja Católica Portuguesa reafirmou o seu compromisso de tolerância zero aos abusos sexuais, sublinhando que a escuta das vítimas, a prevenção, a formação e a promoção de ambientes seguros continuam a ser prioridades da instituição em Portugal. Reunida ontem em Fátima, numa Assembleia Plenária Extraordinária, a direção da Conferência Episcopal Portuguesa analisou uma proposta sem adiantar pormenores, focada no futuro enquadramento e organização das estruturas diocesanas e nacionais que atuam no acolhimento, acompanhamento, formação e prevenção na área da proteção de menores e adultos vulneráveis. O memorando de entendimento entre os Estados Unidos e o Irão foi assinado oficialmente em Paris, na noite de ontem, por Donald Trump, durante um jantar com Emmanuel Macron, com a confirmação posterior do porta-voz do ministro iraniano dos Negócios Estrangeiros. O acordo estipula o fim imediato da guerra, o levantamento das sanções a Tirão, a diluição do urânio enriquecido e prevê um apoio de 300 mil milhões de dólares para a reconstrução

0: do Irão, fixando em 60 dias o prazo para concluir as negociações nucleares, cujas conversações para a implementação do acordo poderão iniciar-se já amanhã. O presidente ucraniano Volodymyr Zelensky assinalou mudanças significativas após realizar uma chamada telefónica de coordenação com os seus homólogos norte-americano Donald Trump e francês Emmanuel Macron, destinada a analisar os resultados das conversações da cimeira do G7 que decorreu em Evian, na França. Na sua mensagem divulgada nas redes sociais, Zelensky sublinhou que se encontra a trabalhar para fortalecer a Ucrânia, a cooperação mútua e as perspectivas diplomáticas, aproveitando para agradecer a disponibilidade de Trump em contribuir para aproximar a paz e a Macron pela organização do evento e esforços conjuntos. Entretanto, um ataque ucraniano com drones em grande escala ocorreu esta madrugada em Moscovo, tendo as defesas antiaéreas russas destruído 52 projéteis, embora alguns tenham conseguido atingir a refinaria MNPZ, pertencente à Gazprom Neft e responsável por assegurar mais de um terço do combustível da capital. Segundo o presidente da Câmara da cidade, Sergei Sobyanin, que anunciou o incidente na rede Telegram, a incursão surge numa altura em que o presidente russo, Vladimir Putin, começou a receber líderes asiáticos em Kazan para uma cimeira de 2 dias entre a Rússia e a Associação de Nações do Sudoeste Asiático. E foi o essencial da informação para esta quinta-feira, 18 de junho. Tenha a continuação de um ótimo dia.
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0: Vamos agora saber quais são as previsões do estado do tempo para quinta-feira, dia 18 de junho. O IPMA prevê céu pouco nublado ou limpo, apresentando-se geralmente muito nublado no litoral a norte do Cabo Raso até ao fim da manhã. Nebulosidade poderá persistir em alguns locais da faixa costeira e ainda com possibilidade de ocorrência de chuviscos até ao final da manhã. Durante a tarde, prevê-se aumento temporário da nebulosidade nas regiões do interior, com ocorrência de aguaceiros que podem ser por vezes fortes e acompanhados de trovoadas, mais provável nas zonas montanhosas do norte e centro. Vento fraco superando fraco a moderado do quadrante oeste durante a tarde. Neblina ou nevoeiro matinal no litoral norte e centro, e está prevista pequena descida da temperatura máxima também no litoral norte e centro. As máximas previstas são de 22 graus para o Porto, 27 para Coimbra, 31 para Lisboa e também para Faro e 33 para Santarém.
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0: Mariana. Ninguém se lembra que eu sou palestiniano. Nem Isaías, nem tampouco o Ezequias. Ou aquele que já sabias, mas não queres acreditar.
1: Lika nasceu no Cazaquistão. É cantora, guitarrista e compositora. Vive em Portugal há 10 anos e escreve todas as suas...
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0: São 10 horas. 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

muito bom dia para todos os ouvintes da VFM. Estão na companhia de Vozela FM para mais um programa de rádio.

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E hoje eu tenho aqui um CD duplo que eu fui descobrir à minha arca musical, com músicas impressionantes. Eu já ouvi e fiquei de boca aberta. Como é que eu tinha isto na minha discografia e não sabia? Não me lembro como é que isto veio parar à minha mão. Sinceramente, eu vou-lhe oferecer a música.

Possivelmente também vamos dar voz aos mais pequenitos, a quem efetivamente gosta de ouvir rádio e também gosta de ler, de declamar poesia, dizer alguma coisa. Você vai gostar de ouvir. Fique connosco, vamos até ao meio.

0: Que maravilha de música! Estava escondida, estava arrecadada na arca, arrumada, melhor dizendo. Qual é o programa onde você está hoje?
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Uma vez mais, muito bom dia para todos vós, queridos ouvintes que estão na sintonia da Vozela FM. E o certo é que vale a pena estar connosco, porque tem sempre coisas boas, muito boas, para ouvir. Algumas um pouco mais antigas, outras mais recentes, modernas, mas o certo é que nós temos tudo aqui para si. Para si e não falhar. Todos os dias são dias da mãe. Há quem diga, o dia da mãe é no primeiro domingo de maio. E foi já no dia 8 de dezembro. Hoje é no dia, no primeiro domingo de maio. Mas as mães estão presentes o ano inteiro. 365 dias ou 366 dias, conforme o ano. Mas o certo é que a mãe deve ser comemorada todos os dias. E é isso que vamos fazer. Vou ver se consigo passar aquilo que eu tenho aqui.

0: Dia da Mãe é um dia muito especial para todos nós. É o dia em que recordamos as mães que já partiram e as mães que ainda estão entre nós. São as mães que acolhem os seus filhos, os seus maridos e todos os seus familiares de braços abertos, com todo o amor, com todo o carinho. Hoje é um dia muito especial e Vozel FM não podia ficar indiferente a este grande dia de todas as mulheres.
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2: No passado dia 11 de outubro,
1: tive
2: o lançamento do primeiro livro de poesia do meu tio Zé Carlos Morgado. Apesar de estar aqui escrito José Morgado, para mim será sempre tio Zé Carlos. Há já bastante tempo que o meu tio partilha comigo todos os poemas que escreve. Compilou neste livro, salvo a repetição, Poesia é Vida, Vida é Poesia, de José Morgado, José Carlos Morgado. No dia 11 de outubro fomos a Coimbra, com todo o gosto, eu, a minha irmã, a minha sobrinha e o meu pai, o irmão mais velho do meu tio, assistir à apresentação. Nunca é demais referir aqui alguns aspectos que eu considero importantes e que me dizem bastante. E vou começar por falar sobre o meu tio. José Carlos Araújo Morgado, nascido em São Pedro do Sul, a 10 de maio de 1949, São Pedrense de Gema, conhecido na infância pelo Carlitos, nasceu numa família humilde que tinha uma loja de comércio, onde vendia fazendas e também equipamentos de rádio e discos. Portanto, esta loja em São Pedro do Sul era uma segunda casa, entre aspas, para mim. Aliás, quando estive colocada em São Pedro Sul, muitas das funcionárias conseguiram reconhecer-me e vinham-me perguntar se eu era a tal menina pequenina que estava, juntamente com a minha avó Alda, a minha avó Vilda, na lojinha, e é verdade. O pai de Tinha, aqui este pai é o meu avô Abel, detinha equipamentos sonoros que serviam para serem alugados para festas nas aldeias à volta. E daí nasceu o gosto pela música, que até hoje se mantém. Adora música. É de família, sem dúvida. Meu tio adora música. Eu adoro música. A minha irmã adora música. E a minha sobrinha, Sofia Manuel, também respira e vibra música. Fez a instrução primária em São Pedro Sul com o professor Valente, que era muito rigoroso. Seguiu-se o colégio de São Tomás de Aquino, onde fez os 5 primeiros anos do liceu e depois veio o 6º e 7º ano no Liceu Nacional de Viseu, atual Escola Secundária Alves Martins. Era bom aluno, tendo dispensado a aptidão à universidade. Fez os 3 primeiros anos de Engenharia Eletrónica e Telecomunicações em Coimbra e, em 1969, participou ativamente na célebre crise académica da Universidade de Coimbra. Depois, foi para Lisboa para o Instituto Superior Técnico. No IST, não esquece, dois professores, Borges da Silva e António Guterres, atual secretário-geral da ONU. Formou-se em Engenharia Eletrotécnica e Telecomunicações.

pós-revolução. Em maio de 1973, casou com a Maria Odete, a minha querida tia Maria Odete, mais conhecida por Detinha, que conheceu no 7º ano do Liceu de Viseu, portanto, no Liceu Alves Martins, escola secundária. Tem o filho Miguel, o meu querido primo, o único primo que eu tenho do lado do paterno, não é? O meu tio tem apenas um irmão, portanto eu tenho apenas um primo, o primo Miguel. A Nora Catarina e dois netos, a Beatriz e o Gustavo. Tenho também o irmão Fernando Morgado. O Fernando Morgado, que é tal e qual o irmão, a música, poesia nem tanto, gosta muito de ler poesia escrita por outras pessoas e está constantemente a pedir-me para o fazer. O Fernando Morgado, que é o meu paizinho, que é radialista na rádio Vozela, VFM, e continua com 82 anos, em Vozela, e duas sobrinhas, a Sofia e a Jenny Morgado, portanto, eu e a minha irmã, Jenny. Mais uma vez aqui vos apresento Poesia é Vida, Vida é Poesia, e tenho aqui uma dedicatória, a qual não a vou ler, porque é dedicada a mim, à minha irmã e à minha querida Sofia Manuel, a minha sobrinha. Selecionei aqui um poema, aliás, é-me difícil de selecionar porque são todos muito emotivos e aqui na página 406 chamamos a atenção que sempre que é o meu aniversário, o meu tio envia-me um poema dedicado a mim. Parece que me lê por dentro. É incrível. Ora bem, página 406. Ora vamos. Sorriso, paz, perdão, amor. Usa o sorriso para desarmar a tristeza. Admirar toda a beleza. Encarar os problemas sempre simples com certeza. E mostra a tua alma sem medo e incerteza. Usa a paz para manteres a calma, para combater a ira que te aponta à mira. E segue o coração e a razão, equilíbrio da demonstração do teu interior com muito amor. Balanço dos teus dias escreves no livro das tuas memórias que lembrarão tuas histórias. Usa o perdão para suportar a ingratidão. Possíveis e aparentes derrotas, e não tires notas, porque te machucas e te magoas. Destes momentos da vida, que será mais feliz e querida, com estes sentimentos apagados e ignorados. Usa o amor para enfrentar a vida, encontrar a paz, viver com um sorriso, para perdoar e ser perdoado. Para amar e ser amado, para confiar em Deus e nunca dizer adeus, aos amigos que estarão sempre contigo, em qualquer ocasião. Pensamento do dia do meu querido tio, 3 de julho de 1922. Um beijo muito grande.

Poesia lida por ou declamada, como quiser, por Sofia de Figueiredo Morgado de Vozela, professora do ensino secundário e é minha filha.

Ser mãe é escolher colocar a felicidade do seu filho à frente da sua. É ensinar as lições mais difíceis.

0: honra teu pai e tua mãe, para que seus dias se prolonguem sobre a terra. Eu vi minha mãe rezar aos pés da Virgem Maria. Era uma santa e a escutar o que outra santa dizia.
1: Poesia dedicada a todas as mães que estão na companhia da VFM neste dia tão especial da nossa vida, o Dia da Mãe, o primeiro domingo do mês de maio.
0: Mãe coragem, mãe protetora, mãe poderosa, mãe abrigo, mãe incondicional, mãe sábia, mãe abraço, mãe descanso. Não preciso de mais nada. O coração das mães é um abismo no fundo do qual se encontra sempre um perdão. Mãe é um nome de Deus nos lábios e nos corações das crianças pequenas. As mães dão ao filho durante muito pouco tempo, mas dão o seu coração para sempre. Amar os pequenos até que cresçam, os doentes até que se curem, os ausentes até que voltem. Só uma mãe pode amar assim. E tu, sozinho e pensativo na tua dor, procurarás a tua mãe e, nesses braços, esconderás o teu rosto. No seio que nunca muda, terás repouso. Os filhos são as âncoras da vida das mães. No mundo há apenas uma criança bonita e todas as mães são a sua mãe.
1: Poesia dedicada à mãe.
0: Ser mãe é um universo de sentimentos, de significados, de emoções. Mãe coragem, mãe protetora, mãe abrigo, mãe sábia, mãe abraço, mãe descanso. Algumas das mais belas e inspiradoras palavras, pensamentos e citações dirigidas a todas as mães. Palavras de afeto e carinho, acompanhadas de um grande, grande abraço de todos nós.

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1: Meus amigos, ouvimos declaração, ou melhor, declamação.
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1: Dizia eu que ouvimos poesia dedicada a todas as mães, declamada pela nossa querida amiga Rosa Branca. Vamos prosseguir, e estamos quase a chegar ao final da primeira hora do programa de hoje.

0: Abraço. Abraço é um laço de um presente que se dá mesmo ausente, porque se presente, porque entra dentro da gente. Presente com abraço são palavras que se dizem num enlace mudo e quente e que profundamente se sente num sentir de amizade permanente. E que por vezes as lágrimas vertem-se de contentes por estarmos ali tão presentes. Não deixes de abraçar e transmitires o que sentes, porque é a escrita feita pela alma que acalma o coração por este presente que se desembrulha para se saborear rapidamente. Um abraço para todos. 21 de outubro de 2022. Poesia é vida. Vida é poesia. De José Carlos Morgado. Uma boa noite para todos. E tal como digo sempre, sejam felizes e partilhem sempre felicidade.
1: E a poesia declamada por Sofia de Figueiredo Morgado, do livro de seu tio José Carlos Morgado, que reside em Coimbra, mas é sampedrense de Gema. E poesia na primeira parte é tudo. Tivemos aqui uns atropelos, mas sabe como é que é? Os aparelhos também, de vez em quando, precisam de um descansozinho, não é? E nós não lhe damos descanso nenhum. É 24 horas por dia.

E nós vamos fazer um pequenino intervalo, uma pausa, apenas minutos para voltarmos para a segunda e última hora do programa de hoje.

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São 11 horas. 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

A guitarra portuguesa aqui em destaque hoje neste programa. Carlos Paredes já não está entre nós, mas temos quem o substitua, quem continua a dedilhar a guitarra portuguesa.

José Peixoto na guitarra portuguesa. E o título desta peça é O Silêncio da Sombra.

0: Meus amigos, e agora vou-vos apresentar, ou oferecer, melhor dizendo, uma gravação também feita há 3, 4 anos no máximo, de uma menina de Vozela, que na altura teria aproximadamente os 8 anitos, hoje tem 11, e gosta muito de música, gosta muito de ler, especialmente livros de poesia, e gosta também de estudar, porque, tanto quanto eu sei, e me foi comunicado ontem, está no final desta época de estudo, as aulas, suponho que já acabaram, ou vão acabar este fim de semana próximo, e possivelmente irá ter a todas as disciplinas 5, que é o máximo. Parabéns, Sofia Manuel, do teu avô Fernando Morgado. Então vamos ouvir aqui o que a Sofia gravou aproximadamente 4 anos atrás, quando festejamos aqui o 25 de Abril, e eu convidei a minha neta para vir até os estúdios da VFM e trazendo alguma coisa para dizer sobre o 25 de Abril. Eu não lhe disse absolutamente nada. A mãe é que lhe disse, a Jenny Morgado é que lhe disse o que era o 25 de Abril, o que significava esse dia. E ela disse logo que queria poesia de Manuel Alegre. E não só. Mas vamos ouvir então o que eu gravei nessa altura.
1: São, saúde, educação, a paz, o cão, habitação, saúde, educação.

0: Olá, eu sou o Fernando Morgado, o avô da Sofia Manuel Santos.
1: Olá, avô. Então, eu sei que viveste o 25 de Abril e aqui vamos estar hoje a falar sobre o 25 de Abril e vou começar por ler um poema. Abril de sim, Abril de não. Eu vi Abril por fora e Abril por dentro. Vi o Abril que foi e o Abril de agora. Eu vi Abril em festa e Abril lamento. Vi como quem ri, como quem chora. Eu vi chorar Abril e Abril partir. Vi o Abril de sim e Abril de não. Abril que já não é e Abril por vir. E como tudo, o mais contradição. Vi o Abril que ganha e o Abril que perde. Vi que foi Abril e o que não foi. Eu vi Abril de ser e Abril de não ser. Abril de Abril vestido, Abril tão verde, Abril de Abril despido, Abril que dói, Abril já feito e ainda por fazer. Poema de Manuel Alegre.
0: Muito bem, então, Sofia, estás satisfeita?
1: Sim.
0: Sim. E gostas efetivamente de poesia?
1: Sim, não é uma leitura que eu uso diariamente, mas...
0: Mas gostas?
1: Eu gosto muito.
0: Muito bem.

0: poeta que cantava e o povo. E o povo é quem mais ordena. Foi esta força viril de antes quebrar, que torcer, que em 25 de abril fez Portugal renascer. E em Lisboa, capital dos novos mestres da Viz, o povo de Portugal deu perder a quem, o poder a quem quis. Poema de Ari dos Santos.
1: Sofia Manuel, uma menina que tinha na altura à volta dos 8 anitos, mas que já falava desta maneira. Ainda não andava na escola, suponho eu que não, mas decorava tudo.

trabalho é um trabalho realizado para a VFM há cerca de 4 anos, 3, 4 anos atrás. E pediram vários ouvintes que voltasse a passar as meninas que eu tenho aqui assim comigo: Sofia Manuel, Sofia Morgado, Jenny Morgado e... Ainda falta-me aqui uma outra menina. Carlota, falta-me a Carlota. Carlota, que vamos já ouvir.

ouvintes, o telefone tocou duas vezes, eu atendi. Era um ouvinte a dizer que só apanhou a meio a gravação que eu passei, se seria possível passar outra vez, que está na nossa sintonia, só agora é que chegou a casa. E um outro ouvinte também, dos arredores de Viseu, de uma aldeia de Viseu, que ele disse-me rapidamente, mas eu já nem decorei. Ele disse, está bem, meu amigo, fique descansado, continue connosco que eu vou passar outra vez. O trabalho da Sofia Manuel.

0: Meus queridos ouvintes, em especial os dois ouvintes que me ligaram há minutos atrás, um muito próximo da cidade de Viseu e o outro nem lhe perguntei de onde é que estava a ligar. Porque quando estou a fazer programas estou inteiramente dedicado a toda esta aparelhagem que eu tenho aqui à minha frente e ao computador também. Mas agora vamos ouvir então outra vez a Sofia Manuel.
1: Educação.

0: Olá, eu sou o Fernando Morgado, o avô da Sofia Manuel Santos.
1: Olá, avô. Então, eu sei que viveste o 25 de Abril e aqui vamos estar hoje a falar sobre o 25 de Abril e vou começar por ler um poema. Abril de sim, Abril de não. Eu vi Abril por fora e Abril por dentro. Vi o Abril que foi e o Abril de agora. Eu vi Abril em festa e Abril lamento. Vi como quem ri, como quem chora. Eu vi chorar Abril e Abril partir. Vi o Abril de sim e Abril de não. Abril que já não é e Abril por vir. E como tudo, o mais contradição. Vi o Abril que ganha e o Abril que perde. Vi que foi Abril e o que não foi. Eu vi Abril de ser e Abril de não ser. Abril de Abril vestido, Abril tão verde, Abril de Abril despido, Abril que dói, Abril já feito e ainda por fazer. Poema de Manuel Alegre.
0: Muito bem, então, Sofia, estás satisfeita?
1: Sim.
0: Sim. E gostas efetivamente de poesia?
1: Sim, não é uma leitura que eu uso diariamente, mas...
0: Mas gostas?
1: Gosto muito.
0: Muito bem.

o poeta que cantava e o povo. E o povo é quem mais ordena. Foi esta força viril de antes quebrar, que torcer, que em 25 de abril fez Portugal renascer. E em Lisboa, capital dos novos mestres da Viz, o povo de Portugal deu perder a quem, o poder a quem quis. Poema de Ari dos Santos.

Dia das Mães para a pessoa que me deu a vida e todos os dias dá-me razão para viver. A maior alegria da minha vida é ter uma mãe como tu. Feliz Dia das Mães, minha rainha. Beijinhos, coração. Com 3 letrinhas apenas, escreve a palavra mãe. É das palavras pequenas a maior que o mundo tem. Querida mãe, no teu dia eu gostava de dar um passeio contigo à praia, fazer um piquenique, irmos ao parque. Eu espero que isso aconteça. É o meu desejo do Dia da Mãe. Beijinhos. Adoro-te, mãe. Beijinhos, coração.

Ouvimos a Carlota, que é filha de um colega meu da rádio Vozela, Agostinho Bizarro. Esta menina também nesta altura tinha 7 aninhos e agora já anda na escola. Mas o certo é que ouvir esta menina, tudo muito bem. Beijinhos, Carlota, e parabéns aos pais. E agora vamos terminar o programa de hoje com o fado português. E sabe onde é que vamos? Vamos à Tasca do Jaime. É isso mesmo que eu lhe vou oferecer na reta final do programa de hoje, aproximadamente 30 minutos de fado e guitarradas e fado e fadistas.

Oh, meus amigos, eu deixei correr esta ronda que estamos a fazer com os fados e fadistas na Tasca do Jaime. Eu nunca lá tinha ido, à Tasca do Jaime, mas sabe que ali é fino. Ali não se pode fazer barulho quando começa o fado até acabar, ou bate palmas, ou então não fala, não conversa. Tem que ser baixinho, porque não podemos interromper quem está a cantar o fado e quem está a tocar a guitarra e a viola. Portanto, estes fados foram para si. Obrigado por ter estado connosco. Vamos terminar o programa de hoje. E já sabe que é sempre o melhor para si. E, olha, nem sei, sinceramente, nem sei o que lhe dizer mais.

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0: muito bom dia, que esteja satisfeito com a nossa programação. Levei até si mais um programa de rádio mais alto e mais além, com música variada, poesia de Sofia Morgado, Sofia Manuel e da Carlota. Três meninas realmente muito bonitas e que gravações que eu tinha e tenho em meu poder e, portanto, gostei de lhe oferecer para que você saiba o trabalho que nós desenvolvemos diariamente. Muito obrigado por nos ter feito companhia. VFM está sempre à sua inteira disposição. Sempre que queira, venha ter connosco. Nós estamos aqui. E consigo esteve Fernando Morgan.
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9: Está no ar o News Flash com o essencial da informação para esta quinta-feira, 18 de junho. A utilização de um cartoon do artista iraniano Takio numa pergunta do Exame Nacional de Português está a gerar forte polémica e críticas de professores devido ao facto de a mesma imagem e proposta de análise crítica terem sido publicadas no Manual de Apoio Escolar para a prova deste ano. O professor catedrático da Universidade Nova, Carlos Ceia, classificou a situação como perfeitamente absurda e injusta, sublinhando que o episódio gera desigualdade e injustiça entre os alunos que compraram o referido livro e os restantes. Embora o exame não incluísse a legenda presente no manual, e se o teu lápis fosse uma ferramenta contra o trabalho forçado, ambas as provas solicitavam um comentário crítico ao desenho que retrata o tema do trabalho infantil através de uma criança a costurar num cavalo de madeira. As comissões de trabalhadores da RTP e da Lusa emitiram um comunicado conjunto a alertar que o Serviço Público de Notícias pode ficar seriamente comprometido e que o Serviço Público de Informação corre o risco de ser destruído devido a medidas apressadas, pouco precisas e à falta de objetividade do Governo no chamado processo de transformação das duas empresas. Esta reação surgiu após as declarações do Ministro da Presidência, António Leitão Amaro, na Comissão de Cultura, Comunicação, Juventude e Desporto da Assembleia da República, com a Comissão de Trabalhadores da RTP sustentar que as afirmações do governante revelam uma política baseada em percepções pessoais em vez de dados concretos, criticando ainda a falta de uma visão estratégica mais de um ano após a assinatura do novo contrato de concessão. A Inspeção-Geral da Administração Interna arquivou o processo disciplinar aberto em novembro do ano passado contra Carlos Leitão, antigo diretor técnico da empresa que gera o Ciresp, anunciou ontem o Ministro da Administração Interna no Parlamento. O inquérito tinha sido instaurado na sequência de duas denúncias apresentadas pelo ex-secretário-geral adjunto do Ministério da Administração Interna, António Pombeiro, que alegavam má gestão e conflito de interesses por parte de Carlos Leitão, profissional que havia sido escolhido para o cargo pelo presidente da Ciresp S.A., Viegas Nunes. O Tribunal de Braga condenou a 21 anos e 6 meses de prisão um cidadão brasileiro de 28 anos pelo homicídio qualificado de um jovem de 19, esfaqueado com violência fútil e extrema em abril de 2025 junto ao bar académico da cidade e pelo crime de detenção de arma proibida. Na leitura do acórdão, a juiz-presidente do coletivo destacou o elevadíssimo grau de ilicitude e o desprezo pela dignidade humana demonstrados pelo arguido, que foi ainda condenado à pena acessória de expulsão do território português após o cumprimento da pena de prisão, além do pagamento de uma indemnização de perto de 227 mil euros aos pais da vítima. A Igreja Católica Portuguesa reafirmou o seu compromisso de tolerância zero aos abusos sexuais, sublinhando que a escuta das vítimas, a prevenção, a formação e a promoção de ambientes seguros continuam a ser prioridades da instituição em Portugal. Reunida ontem em Fátima, numa Assembleia Plenária Extraordinária, a direção da Conferência Episcopal Portuguesa analisou uma proposta sem adiantar pormenores, focada no futuro enquadramento e organização das estruturas diocesanas e nacionais que atuam no acolhimento, acompanhamento, formação e prevenção na área da proteção de menores e adultos vulneráveis. O memorando de entendimento entre os Estados Unidos e o Irão foi assinado oficialmente em Paris, na noite de ontem, por Donald Trump, durante um jantar com Emmanuel Macron, com a confirmação posterior do porta-voz do ministro iraniano dos Negócios Estrangeiros. O acordo estipula o fim imediato da guerra, o levantamento das sanções a Teherão, a diluição do urânio enriquecido e prevê um apoio de 300 mil milhões de dólares para a reconstrução do Irão, fixando em 60 dias o prazo para concluir as negociações nucleares, cujas conversações para a implementação do acordo poderão iniciar-se já amanhã. O presidente ucraniano, Volodymyr Zelensky, assinalou mudanças significativas após realizar uma chamada telefónica de coordenação com os seus homólogos norte-americano, Donald Trump, e francês, Emmanuel Macron, destinada a analisar os resultados das conversações da cimeira do G7, que decorreu em Evian, na França. Na sua mensagem divulgada nas redes sociais, Zelensky sublinhou que se encontra a trabalhar para fortalecer a Ucrânia, a cooperação mútua e as perspectivas diplomáticas, aproveitando para agradecer a disponibilidade de Trump em contribuir para aproximar a paz e a Macron pela organização do evento e esforços conjuntos. Entretanto, um ataque ucraniano com drones em grande escala ocorreu esta madrugada em Moscovo, tendo as defesas antiaéreas russas destruído 52 projéteis, embora alguns tenham conseguido atingir a refinaria MNPZ, pertencente à Gazprom Neft e responsável por assegurar mais de um terço do combustível da capital. Segundo o presidente da Câmara da cidade, Sergei Sobyanin, que anunciou o incidente na rede Telegram, a incursão surge numa altura em que o presidente russo, Vladimir Putin, começou a receber líderes asiáticos em Kazan para uma cimeira de 2 dias entre a Rússia e a Associação de Nações do Sudoeste Asiático. E foi o essencial da informação para esta quinta-feira, 18 de junho. Tenha a continuação de um ótimo dia.
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2: Hello everybody! Olá pessoal, sejam bem-vindos a mais um Cuidado que Ele Está na Cozinha. Eu sou o Emanuel Moura, cá estou eu, preparadíssimo, prontíssimo e outras coisas acabadas no superlativo -íssimo para lhe preparar uma açorda de camarão. Hã? E que tal?
3: Aquele já estou a lamber o beiço. Ui!
2: Estas são as quantidades para mais ou menos 4 pessoas. Isto demora à volta de uma hora a fazer. Precisamos, para começar, de 450 gramas de camarão 30-40, um quanto baste de água, uma colher de sopa de sal, 400 gramas de pão de mistura, 500 gramas de tomate, 6 dentes de alho.
4: Para que é tanto alho?
2: 4 colheres de sopa de azeite, 2 colheres de sopa de coentros picados, 2 ovos, um quanto basta de pimenta de moinho, 150 gramas de mistura de alface de várias espécies e ainda 1 colher de sopa de vinagre. Ha! Vamos à preparação disto? Para não reclamarem, eu sei que vou dizer isto muito rápido, mas depois podem ir ao podcast ouvir, ok? E pôr na pausa, e tirar a sua nota, e depois voltar a pôr no play outra vez. Portanto, não se enerve com isto, ok? Combinado? Começamos com cozer os camarões em água a ferver, temperada com uma pitadinha de sal, durante mais ou menos 2 minutos. Reservamos depois a água, passamos os camarões por água fria e tiramos-lhe as cabeças e as cascas. Depois, levamos a ferver 10 minutos na água onde cozemos anteriormente os camarões. De seguida, reservamos o camarão. À parte, cortamos à mão o pão em pedaços, colocamos-lo numa tigela, depois coamos o caldo dos camarões com um passador de rede e deitamos sobre o pão. Trituramos depois as cascas e as cabeças dos camarões com a varinha mágica, introduzimos o pão embebido no caldo de camarão, mexemos e deixamos ferver. Enquanto ferve, de vez em quando mexemos, ok? Até termos uma consistência daquelas mesmo boas. Depois, pelamos os tomates. Sim, eu sei, não soa bem, mas é o que temos que fazer, ok? Temos que pelar os tomates, vejam bem. Depois, limpar a de grainhas e picá-los em pedaços. Descascar os dentes de alho, esborrachá-los bem e levá-los ao lume num tacho com azeite. Quando começarem a alourar, juntamos o tomate e deixamos cozinhar até estar macio. De seguida, acrescentamos o camarão descascado, retificamos o sal e retiramos do lume. Juntamos os coentros picados e a gema de ovo, temperamos com pimenta moída no momento, o quanto baste e a gosto. Por fim, acompanhamos com a mistura de alface temperada com um fio de azeite e vinagre. Vai ficar incrível, delicioso, refrescante e ainda por cima tem muita consistência porque tem pão. Como diria a outra, por que é tanto pão? Já sabe, para voltar a ouvir esta e outras receitas, vá ao podcast da sua rádio, que eu lá estarei para lhe dar tudinho. Beijinhos e abraços. Eu hei de voltar depois para mais uma receita incrível. Tchau.
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9: 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Está no ar o Bloco da Informação Regional. No âmbito do projeto Food Lab Vouzela, a Câmara Municipal vai promover na segunda-feira, dia 22, pelas 15 horas, uma sessão de mentoria gratuita dedicada ao apoio e desenvolvimento de projetos empresariais. A iniciativa foca-se em setores como o alimentar, turismo, restauração, produção local e áreas complementares, permitindo aos participantes esclarecer dúvidas específicas, receber sugestões estratégicas e alargar a sua rede de contactos. A atividade decorrerá em formato de aconselhamento personalizado, no qual cada participante terá a oportunidade de reunir individualmente com mentores especializados em áreas como gestão, marketing, inovação e gastronomia. Embora a participação seja gratuita, a inscrição prévia é obrigatória e deve ser realizada através do preenchimento de um formulário online, de modo a adequar o perfil dos mentores às necessidades de cada empreendedor. A segunda edição do Jardim das Artes e das Letras, que decorrerá ao longo de uma semana e meia, entre os dias 25 de junho e 5 de julho, será dedicada aos artistas vizienses Manuel Alves e Adili Lopes. A organizadora do evento, Sandra Oliveira, destacou Manuel Alves como o artista dos artistas e Adili Lopes como uma das maiores poetisas portuguesas que faleceu recentemente.
10: Nós temos um grande artista da arte contemporânea portuguesa que se chama Manuel Alves, é o denominado o artista dos artistas, que é um artista pouco conhecido

0: artísticas, peças de teatro, performances e uma grande variedade de oficinas, abrangendo desde a carpintaria, orientada por um arquiteto paisagista e por um artista belga, até um dia especialmente dedicado a músicos profissionais. A Câmara Municipal de São Pedro do Sul aprovou recentemente, em reunião de Câmara, o projeto de execução do futuro quartel dos Bombeiros e Proteção Civil, juntamente com a construção da respectiva via de acesso. Esta aprovação representa um passo decisivo para a concretização de um investimento estruturante que visa reforçar a capacidade de resposta operacional e a segurança da população do concelho, dando seguimento ao contrato de comodato que tinha sido assinado entre o município e as duas corporações existentes no dia 12 de fevereiro. A nova estrutura será edificada na zona da Pedreira e envolve um investimento global de aproximadamente 3,5 milhões de euros. O edifício foi projetado para acolher conjuntamente os Bombeiros Voluntários de São Pedro do Sul e o Corpo Voluntário de Salvação Pública de São Pedro do Sul, garantindo-lhes equipamentos modernos, instalações adequadas e melhores condições de trabalho para fazer face às exigências atuais das missões de socorro e proteção civil. Estão abertas as candidaturas para a 8ª edição do Prémio Aurélio Soares Calçada, uma iniciativa que celebra o conhecimento sobre o concelho de Tondela e presta homenagem à vida e obra do seu patrono. Até ao dia 30 de junho, os interessados podem submeter trabalhos inéditos que abordem temas da vida cultural, social, económica ou histórica da região, bem como das suas gentes. Este prestigiado galardão, com um valor monetário de 4 mil euros, está aberto a participantes de todas as idades e locais de residência. São aceitas candidaturas em diversas áreas, desde a ficção literária e estudos monográficos, até à investigação histórica e conteúdos audiovisuais, como documentários ou vídeos. O júri é composto por representantes da família de Aurélio Soares Calçada, do município de Tondela e da Casa do Conselho de Tondela, em Lisboa. As inscrições e o envio de trabalhos devem ser feitos exclusivamente através do correio eletrónico premio.as_calçada@cm-tondela.pt. A informação regional da VFM fica por aqui. Uma excelente quinta-feira para si.
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1: Bom dia. Que a vossa manhã comece com um sorriso. Hoje, 11 de junho, celebramos o Dia Internacional do Brincar, um convite a redescobrir a alegria pura e simples em cada um de nós. Mais que uma atividade infantil, brincar é essencial para o desenvolvimento, criatividade e saúde mental. Pelo jogo, aprendemos, exploramos e conectamos. Correr num parque, construir castelos de areia ou partilhar uma gargalhada é libertar a criança interior sem idade. Por isso, neste dia especial, reservem um momento para brincar. Permitam-se um instante de leveza, de riso e de imaginação. Que a energia do brincar vos acompanhe e inspire cada passo, tornando o vosso dia mais alegre e cheio de cor. Tenham um dia maravilhoso com muita diversão.
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0: São 13 horas.
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0: Viva todo o nosso auditório, com gosto enorme. O gosto não, porque o resultado não foi aquele que nós desejávamos, mas o gosto de estar aqui com quatro craques, quatro lendas do futebol daqui de Viseu, por isso ter aqui o Paulo André, o Rui Laje, o Paulo Moura, o Luís Bonzela, é um gosto enorme. E deixa-me começar pelo Paulo André, que está aqui ao meu lado. Paulo, o resultado não era aquele que era esperado, pois não?
1: Deixa-me cumprimentar também desde já todo o painel. É um gosto também da minha parte estar aqui a comentar com vocês o jogo, neste caso, da nossa seleção. Respondendo à pergunta, não, de tudo. Nem era o esperado por mim, nem certamente por nós todos, nem pelos portugueses todos. Não só porque a seleção portuguesa tem uma seleção claramente melhor em termos individuais do que o Congo, individuais e coletivos, mas a realidade é que não foi isso que o resultado demonstrou. Ficamos tristes por isso, mas a bola segue e na próxima jornada temos que ganhar, sem dúvida alguma.
0: Deixa-me passar a bola ao Rui Lage e perguntar-lhe se foi um balde de água fria.
2: Uma boa noite para todos e muito obrigado pelo convite. Sim, acaba por ser uma desilusão o resultado, não era nada disso que nós portugueses estávamos à espera. Queríamos e pelo ranking que ocupamos deveríamos ter feito mais e melhor e alcançar a vitória. Mas é sempre um primeiro jogo. Podemos falar um pouco de ansiedade, embora são jogadores já batidos e já passaram por isto muitas vezes, mas estou convencido que foi um percalço na nossa caminhada.
0: Falar em jogadores e batidos, e temos aqui dois em baixo, mas deixa-me começar pelo Luís Bozella e perguntar-lhe, Luís, tu com a experiência que tens, isto é só o primeiro jogo, isto é, podemos pegar no exemplo da Argentina em 2022, que perdeu o primeiro jogo com a Arábia Saudita e veio a ganhar o Mundial, podemos pegar em Espanha, como é que olhas o jogo de hoje?
3: Olá, boa noite a todos. Desde já, mais uma vez, obrigado pelo convite. Pronto, opa, em relação à nossa seleção, não foi aquilo que esperávamos. É verdade, foi um empate. Estamos sempre à espera de mais, devido à qualidade dos nossos jogadores. Mas não aquilo que eu penso é que não quer dizer nada. Não é? não temos mais dois jogos e eu penso que a gente consegue passar. Não tem nada a ver de há quatro anos atrás ou de há dois anos atrás. Tem a ver, sim, a eles quererem mais um bocadinho, porque, muito sinceramente, o que me faltou ali, pelo aquilo que eu vi, foi um bocadinho de atitude.
0: Sim. Paulo, deixa-me pegar agora em ti, o Paulo Moura, e o que é que achas? E que ficou e que falhou? E sente-se que este empate não pode vir a motivar a tropa, isto é, a perceber que ainda não estava aí tudo bem.
4: Boa noite a todos, mais uma vez, e desde já obrigado pelo convite. É assim, eu já tinha feito um estudo prévio do que era esta seleção do Congo, e por norma era uma seleção que, à partida, eu sempre pensei que se ia apresentar assim, de uma forma humilde, reconhecendo que Portugal, à partida, uma equipa é superior à deles, e esperava, acima de tudo, uma maior dinâmica da nossa equipa, porque à partida, se tivesse, creio eu, uma maior dinâmica, seria muito mais fácil desmontar aquela linha de 5 que à partida o Congo colocou. E a partir daí, como fizemos um futebol muito, muito lento, daí a dificuldade e o resultado que foi. Não era o esperado, mas há que olhar para a frente e pensar já no próximo jogo e ganhar.
0: Ui, deixa-me só pensar um bocadinho nisto e naquilo que é. Acho, isto pode ser bom em termos de gelo, em termos de calma, ou há motivos de ir para o alarme?
4: É sim, é o primeiro jogo. Força.
2: Peço desculpa, pode.
4: É o primeiro jogo. O primeiro jogo pode estar, entre aspas, a desculpa de é o primeiro jogo, os jogadores estão ansiosos, mas os nossos jogadores estão de nível mundial e já estão preparados para este tipo de pressão. Apenas, olhando para a nossa seleção, continuo a achar que não joga da forma que eu acho que a qualidade destes nossos jogadores deveria jogar, uma maior dinâmica, e a jogar um futebol quase passe curto, uma equipa que defende, tem muito, começa a acreditar e acaba por ter alguma vantagem.
0: Sim, mas deixem-me puxar ao Rui, que estava a falar nesse sentido do gelo, ou há motivos de apalar-me e não somos aquilo que se falava, que íamos ser campeões do mundo, que era quase certo que íamos ganhar aqui.
2: Sim, nesse aspecto sou um bocado mais, não sou tão infusivo como certos portugueses, mas isso também tem a ver com a mensagem que vem de dentro da seleção. Sim. Todos os anos é para ser campeão, tudo bem que temos bons jogadores, mas se calhar até não temos assim uma equipa tão forte quanto parece. Uma equipa de bons jogadores por vezes não faz uma boa equipa, e às vezes há pormenores que falham, porque depois apanhamos seleções fechadas e que não conseguimos ultrapassar as linhas defensivas. Eu sinceramente acho que até aquela paragem da água, ela até estava a criar umas boas dinâmicas, até estava a circular bem a bola, um pouco mais rápido, fizemos o golo. Acho que depois da paragem da água viemos um pouco mais relaxados e a posse já era mais lenta, mais passo para o lado, passo para trás, passo para o lado. Eu sei que a seleção sente-se confortável com bola, mas por vezes é preciso também acelerar e criar algumas dinâmicas para confundir as linhas defensivas, principalmente estas seleções que defendem mais perto e mais juntas e em bloco mais baixo. E depois temos uma dificuldade que, a meu ver, que é as transições defensivas, que Portugal acho que tem muita dificuldade nesse aspecto.
0: Sim. Deixa-me pegar no Paulo André, estava a pensar, porque ele é central, ele joga a central, é o patrão do Lamelas. Bom, deixa-me pegar naquilo que é o teu exemplo e naquilo que foi a falha do Ruben Dias hoje. O que é que achas sobre isso? O Ruben não está?
1: Acho que foi uma falha importantíssima para a nossa seleção. É o nosso pilar, é o nosso melhor central, não tenho dúvidas nisso. E neste jogo, principalmente, que era um jogo mais físico, com uma equipa mais física, que apostava muito nas bolas paradas, inclusive a lançamentos, era tudo para a área, e o Tomás Araújo não tem essa característica. Aliás, na minha opinião, a meu ver, a grande falha no golo do Congo é ele, fica a olhar para a bola em vez de marcar o homem, de marcar o seu jogador, porque, salvo erro, estão três jogadores do Congo nas costas dele e está o Bruno Fernandes e outro jogador atrás. Ou seja, estão 3-2 e o Tomás apenas está fixado na bola. Não estou a dizer que o empate é culpa dele, é só um pormenor, deu um golo, pronto, é o que é. E se calhar com o Rubem Dias, com a experiência que ele tem, mais velho que o Tomás Araújo, logicamente, também daí essa experiência e os palcos que pisa, a Premier League, se calhar não teria tido esse erro. Não foi por causa disso, como já falou o Paulo Moura e agora o Rui Lage, concordo com as palavras deles. Faltou, acima de tudo, verticalidade à nossa equipa. Largura também, muita largura. Os nossos extremos, que iniciámos hoje o jogo, se calhar não eram os indicados para este jogo. Eu também fiz uma análise assim muito breve do Congo e concordo plenamente com o Paulo Moura, uma equipa organizada, uma equipa humilde. Eu até pensei que eles iam ter a linha defensiva um bocadinho mais baixa, mas até não, nós tínhamos muito espaço nas costas para explorar, mas a verdade é que não o fazíamos, nem fizemos uma outra vez, mas principalmente com movimentos de segunda linha, no momento de trás para a frente, mas se calhar os nossos extremos a ir para cima e a darem a largura, se calhar aí é que nós poderíamos ter criado mais perigo. E depois a circulação de bola lenta, como falou o Rui Lage também e o próprio Paulo Moura, acho que foi um pecado da nossa seleção. O Congo, e falando eu como central, os centrais do Congo estiveram sempre confortáveis com a circulação de bola lenta de Portugal, com a não procura da profundidade, estavam sempre quase que parados à espera que Portugal batesse na parede. E Portugal caiu nesse erro. E acho que ao longo do tempo que foi decorrendo do jogo, tentou ali com o Francisco Conceição, mas também foi só um outro lance. Mas não, eu acredito que os jogadores fazem aquilo que o treinador manda, e se calhar o treinador não teve essa visão de jogo. E se calhar por isso também não acabámos por não ganhar e não criar aquele perigo necessário para efetivar em golo e para ganharmos o jogo.
0: Luís, deixa-me pegar em ti, eu estava a pensar, mas o mais difícil ali foi feito, o João Neves aos 5 minutos e marcou o gol. Isto ia motivar a equipa a ir atrás do segundo e do terceiro, não é? O mais difícil era o primeiro gol.
3: Era isso que eu ia dizer. O mais difícil foi feito pelo Portugal. Aos 5, 6 minutos faz 1-0. Mas a partir daí, como o Rui diz e como os meus colegas dizem, a equipa foi jogar para trás, para o lado, para trás, para o lado, profundidade zero, não conseguíamos ir um para um. Pronto, e a equipa perdeu-se um bocadinho. Quando a gente sofre o gol, quisemos ir atrás, mas nunca conseguimos. Quando eu digo falta de atitude, a falta de atitude é um bocadinho de tudo. É um bocadinho deles quererem mais, porque opa, eu gosto muito da seleção. Para mim, são os melhores jogadores. Temos uma seleção fantástica em nome dos jogadores. Como o Rui Lage disse muito bem, em termos de equipa, nunca, raramente se vê. Mas a gente não pode comparar a equipa de Portugal à equipa de Congo. Não, nem é muitas seleções, agora falta mais um bocadinho. Não, e aquilo que eu vi deste jogo foi não houve aquela vontade, aquela entrega. Só para fugir um bocadinho ao contexto, eu vi um bocadinho a primeira parte da Inglaterra com a Croácia e vi um bom jogo de futebol, ambas as duas equipas a quererem, a trabalharem. E aqui quer não trabalhar, só os nomes não chegam. E nós que jogamos à bola, a gente sabe disso.
0: Sim, mas Luís, e antes de passar aos outros, mas isso não é mal recorrente da nossa seleção, isto é, não,
3: sim, já não tivemos já não vem, isto repetidamente? Sim, já vinha até na altura com o Fernando Santos, que era muito criticado, que Portugal não jogava bom futebol. Pronto, o que é certo é com ele, nós fomos ganhando uma coisinha ou outra, pronto. Mas isso já não vem de agora. Agora, se me perguntarem o porquê, pá, não sei, porque a qualidade dos nossos jogadores está lá. Se a nossa seleção corresse feito como a corrida do Congo, garantiu que a gente ganhava o jogo. Agora é preciso mais um bocadinho. Só os nomes não chega, não vale a pena. E só para dar um exemplo, quando jogava contra o Benfica, se eu não corresse mais com os jogadores do Benfica, pá, 99% perdia os jogos.
0: Sim.
3: E aqui é igual, se a gente não correr, se Portugal não trabalhar, vai ser difícil. Mas sinceramente, acredito que vamos fazer um bom Mundial. Eu acredito nisso.
0: Mas eu estava a pensar em ti também como médio, mas também o Rui como médio. E, porque para mim os médios é o coração da equipa nesse sentido. Não senti que o Vitinho hoje não esteve naquele nível, Rui, por exemplo?
2: Sim, nós, quem gosta de futebol adora este tipo de jogador, como é o Vitinha. Mas também há dias que não são dias. Provavelmente ele hoje não estava num dia tão bom como tem estado. Não quer dizer que tenha sido um jogador que tenha jogado mal, não é isso. Não foi por aí que a seleção também empatou o jogo. Mas não foi aquele Vitinha ágil, rápido, ou mais rápido na construção do jogo ou na posse de bola.
0: Mas eu perguntava isso por causa disso, dessa construção mesmo. Porque nós temos muito jogador, como o Luís dizia, em que faltando atitude e faltando essa parte, por exemplo, o Bernardo Silva vir atrás construir, o Vitinha construir, se ainda não é um grande dilema que nós temos na nossa seleção, é quem é que constrói.
2: Pois, como eu disse há bocado, a nossa seleção se sente-se confortável com bola. E isso notou-se nos primeiros minutos. E sinceramente, eu acho que o jogo estava controlado. Acho que se não fosse o lance de bola parada no final do primeiro tempo, eu acho que a seleção tinha o jogo controlado. Agora, também acho que devíamos ter procurado mais um pouco, mais um futebol mais rápido, acelerar um pouco mais o jogo e tentarmos criar mais oportunidades, principalmente criar mais oportunidades, porque se fizermos uma análise ao jogo, Portugal praticamente não criou, ou criou pouco para a influência ou para a importância da nossa seleção. E chegou uma altura que, olhando para o jogo, sentiu-se ali um bocado os jogadores contraídos, porque a certa altura começaram a pensar que também podiam perder o jogo. E muitas das vezes, quando a bola era esticada no Francisco Conceição ou no Leão, notava-se que os médios, tanto o Bruno como o João Neves, já não iam tanto, porque depois já estavam com algum receio também de sofrer golo e ia ser um mal ainda um pouco maior.
0: Paulo Moura, e deixa-me pegar em ti, porque sei que és um homem de viagens também, e eu vou-te fazer esta pergunta: o que tem a ver as viagens? Tem a ver com as logísticas e com os seus horários, e nós fomos os últimos a chegar. Sentes que isso também foi um problema?
4: É assim, há uma fase de adaptação ao fuso horário, ao clima, pronto, é essa logística toda, mas os nossos jogadores já estão muito mais habituados a este tipo de contratempo, entre aspas, e não vejo muito por aí, entendes, este resultado. Vejo, acima de tudo, dentro daquilo que temos aqui falado aqui neste painel, mais a dinâmica que a equipa criou para este jogo. E são dinâmicas um bocado que já vem um bocado do passado. Temos bons jogos, de vez em quando, pela seleção, mas temos muitos jogos, para a qualidade que os nossos jogadores têm, de muita posse de bola, muita posse de bola, muita posse de bola, o que dá para depois as outras equipas que não são tão boas como a nossa começarem a acreditar mais um pouco.
0: Bom, André, tu que já tens uma longa carreira e experiência, o que é que sentes que aquela moto está a viver agora no hotel, aqui neste momento? Como é que está a cabeça deles?
1: A cabeça deles está... Eles estão tristes pelo resultado e certamente sentem a responsabilidade de não ter feito o resultado ou de não ter feito por terem feito um melhor resultado, por não terem conseguido um melhor resultado hoje. Acredito que eles já falaram entre eles, certamente, e no próximo jogo vão certamente dar outra resposta, porque têm que a dar, porque a realidade é que fizemos um remate em direção da baliza e o único remate foi o que deu o golo aos 6 minutos. Não fazemos mais remate nenhum. Em termos ofensivos, como disse o Rui Lage há pouco, é muito pouco para a nossa seleção, para aquilo que a nossa seleção consegue fazer. Mas, acima de tudo, quem tem que estar preocupado mesmo, acho que é o treinador, porque, como já falámos aqui, acho que as dinâmicas que ele pede, e já não é de agora, como falou o Paulo Moura, já não é de agora, principalmente quando jogamos contra equipas mais fracas do que a nossa, porque é mesmo assim, acho que sentimos muito esta dificuldade de entrar no último terço, ou neste caso no nosso terço ofensivo, no terço defensivo das equipas adversárias. E depois, podemos falar na motivação, como falou há bocado o colega Vozela, a motivação das outras equipas jogarem contra uma das melhores do mundo, como é o caso de Portugal, é completamente diferente da motivação de Portugal jogar contra as equipas mais fracas do mundo. E se calhar podemos pegar um bocadinho por aí, que se calhar foi mais a nível mental que Portugal não ganhou este jogo do que propriamente na qualidade, não é? Como é lógico.
0: E também podemos pegar aí no caso de Espanha, não é, Luís, por exemplo, com o Cabo Verde. E foi um pouco semelhante.
3: Sim, mas o Cabo Verde é um bocadinho diferente do Congo. O Cabo Verde só praticamente defendeu, o Congo não. O Congo nasceu com algum perigo para
0: lutar.
3: E como disse o Paulo André e o Rui Lage, fizemos um remate à baliza que deu o golo. Eles tiveram também vários remates de perigo. Por isso, a Espanha jogou um bocadinho como Portugal jogou, posse de bola, só que é uma posse de bola que não faz mal a ninguém, não faz mal. Pronto, por isso, o Portugal sendo desconfortável com este tipo de jogo, é um tipo de jogo que, se calhar, para a maior parte dos adeptos não gostamos, né? Porque há muita qualidade na equipa de Portugal. Pronto, e nós gostamos de ver essa qualidade, como o Paulo Moura disse, que de vez em quando fizemos um grande jogo, e o porquê que fizemos? Temos muita qualidade lá. Agora é preciso andar mais um bocadinho e eu falo sempre nisso, porque para mim foi um bocadinho isso que faltou, foi andamento, e não havendo, torna-se difícil. Pois uma equipa que faz um igual, acabar a primeira parte, fechou-se, e mesmo se fechou totalmente, como o Rui Lages disse bem, eles saíam às vezes com algum perigo, bem, depois torna-se difícil.
0: E ainda bem que falaste no Rui, porque eu estava a pensar exatamente naquilo que tu disseste agora, que foi o pior minuto e para sofrer gol, porque foi em cima aí do intervalo também, não foi? Acha que isso não influenciou a segunda parte?
3: Para mim ou para o Rui?
0: Para o Rui, força.
2: Sim, é claro que acaba por influenciar um pouco, porque sofreu o golo mesmo a acabar a primeira parte, já ninguém, quase ninguém estava a contar, acaba sempre por influenciar um pouco o jogo. Na segunda parte já tínhamos que assumir outra vez o jogo e tentar procurar o segundo golo. Tentámos de forma, acho que na segunda parte já tentámos um pouco de forma diferente, até porque com a entrada do Francisco Conceição mexeu um pouco no corredor direito. Acho que a opção Bernardo Silva no corredor direito não é a melhor opção para a seleção. Não é pela qualidade do Bernardo, porque toda a gente conhece a qualidade do Bernardo e que nos dá muito, mas não é naquela posição. Todos podemos dizer que ele joga, pode jogar no City dessa, mas a maneira de jogar do City não é a mesma maneira de jogar da seleção portuguesa. E com alguns alas que temos no banco, não sei porquê de puxar o Bernardo para o corredor. É matar tanto os jogadores que estão no banco, os alas que estão no banco, podemos ajudar um pouco mais, e também o próprio Bernardo, que está a jogar fora da sua posição de raiz. Acho que é uma posição que o nosso assinador tem que verificar. Eu sei que a qualidade é muita e ele quer pôr sempre os melhores a jogar, mas estar a tirar os jogadores da sua posição, do seu habitat, para colocar noutras que não fazem sentido, até porque a nossa seleção precisa de jogadores que desequilibrem, que sejam rápidos nas alas, e não é o caso do Bernardo.
0: Mas deixa-me passar ao Palmeiras e pensar nisso que estavas a dizer, e pensar, o nosso treinador ainda, acho que ainda começa muito pelos rótulos, isto é, os nomes dos craques é aquilo que ele lança e depois vai ajustando durante todo o decorrer do jogo. Não é um bocadinho assim?
4: Acredito que tem ali um determinado peso, e nós que estivemos ligados ao futebol e percebemos futebol, vamos vendo a constituição do 11, sem tirar um mérito, porque temos ali muita qualidade, e como diz o Rui bem, para este jogo pedia-se outro tipo de alas, uns alas muito mais agitadores, tipo Gonçalo Guedes, alguém que agitasse mais o jogo, ou o Francisco, logo na fase inicial da partida, mas... Pronto, se calhar alguns nomes, mexe ali mais um bocadinho, pronto, na ideia inicial do selecionador. Mas ele está ali para tomar decisões e tem que as tomar em prol da nova seleção.
0: Eu pensava isto que falei ao Paulo André, no sentido daquilo que é o próprio Ronaldo, isto é, o jogo de associações, isto é, eu durante a época joga com o João Félix e no Al-Nassr, o João Félix não jogou hoje. Não era importante a gente ter este tipo de características dos jogadores, eles rodarem, estarem mais preparados, não é? O João está habituado a jogar com o Ronaldo, por exemplo, se querem jogar com o Ronaldo.
1: Sim, e principalmente agora que falaste no Félix, a substituição do Gonçalo Ramos, ou seja, quando entra o Gonçalo Ramos para as costas do Cristiano Ronaldo, porque não ficámos a jogar em 4-4-2, na minha opinião, na minha maneira de ver,
0: sim.
1: Se calhar faria mais sentido entrar o João Félix até pelo passar o ano inteiro a jogar com o Ronaldo do que propriamente o Gonçalo Ramos. É um avançado, é um ponta-lança, mas ele não foi para a área, a realidade é essa. Muitas vezes estava o Ronaldo sozinho na área, mesmo assim, mesmo depois da entrada dele. Por isso, se calhar, aí faria mais sentido, e se calhar aproveitando a dinâmica e o conhecimento dele durante o ano, de jogarem os dois juntos, faria mais sentido ter entrado o João Félix do que o Gonçalo Ramos. Se calhar, a entrada do Gonçalo Ramos iria e iria ter de sair o Cristiano Ronaldo, e como disse o Paulo Moura, é uma decisão que o treinador é que tem que tomar, e ele está lá para isso, mas ele não a quer tomar, quer tirar o Ronaldo.
0: E o Ronaldo não marcou, então vai jogar nos próximos jogos, Luís Mozão. Eu acho que ele não vai sair enquanto não marcar, mas isso é a minha opinião.
3: É assim, aquilo que eu penso, o Ronaldo, para mim foi o melhor jogador do mundo, e tenho grande respeito por ele. Eu acho que a nossa seleção, e como meus colegas já comentaram, como o Rui disse, nós temos aulas bastante boas. Isto é apenas a minha opinião. Com o Ronaldo, a gente faz muito pouco cruzamento. O Ronaldo já não é o que era, vir cá buscar o jogo e para cima dele. O Ronaldo, neste momento, é mais da área. E como disse o Paulo André, com o Félix por trás, porque ele tem feito golos, juntamente com o Félix, né? Ele aí, acho eu, que produzia muito mais. Agora, como a gente joga num toque-toque, para o lado, para trás, a bola quando vai à linha, volta para trás. Não há aqueles cruzamentos para o Ronaldo finalizar. E por isso é que o Ronaldo, às vezes, nem aparece no jogo.
0: Eu pensava isto, e tu jogaste no meio campo do Académico, por exemplo, e tinhas jogadores que já jogavas de olhos fechados no meio campo, isto é, porque o meio campo tem que se dar entre uns e os outros aquelas ligações. Sente que é importante, nesse sentido, aquela pergunta que eu fiz ao Paulo André, do conhecimento que é do João Félix e do Ronaldo, tal como o conhecimento do João Neves e do Vitinha, por exemplo.
2: Sim, é sempre importante, acho que é uma mais-valia tentar aproveitar esse encaixamento de jogadores que têm alguma ligação, nesse caso o Vitinha, o João Neves, o João e o Cristiano, acho que faz algum sentido, até porque o João acaba por fazer uma excelente época no Al Nassr e está num bom momento da sua carreira, e acho que se devia aproveitar, porque é um jogador com algum talento, encontrou outra vez o golo, faz golo, aparece bem na área para finalizar, e uma das coisas também que se notou foi a pouca presença de jogadores portugueses na área. Lembro-me do golo de Portugal que aparece o João Neves, o Cristiano e o Bernardo depois atrás também, mas poucas vezes aparecemos com mais que um, dois jogadores dentro da área, e isso faz um pouco também, mexe um pouco com a defesa adversária, porque os próprios médios tentando ou desbloquear a linha da linha defensiva e aparecendo em zonas de finalizações, da finalização, acaba sempre por criar alguma moça na linha defensiva do adversário. E neste caso, acho que se tivermos pouca presença, mesmo quando, como diz o Paulo, quando entrou o Gonçalo não foi o jogador para a área, foi o jogador de vir buscar bola e saiu um pouco daquela zona que é a sua zona mais de conforto, que é a área. É que acabamos por não ter nenhum proveito com a sua entrada. E acho que até quebrámos um pouco também aí com a entrada dele, porque depois acabou por não haver ligação entre a ligação que a gente precisava entre a linha média e a linha ofensiva.
0: Deixa-me pegar um bocadinho no Paulo Moura na questão dos centrais, porque ele também foi central. Quem é que é o central titular para ti, que a parte do Ruben Dias? Aqui mostrou-se que o Ruben Dias tem que ser titular, mas o companheiro, o Renato Veiga? Não sei se o Paulo me está a ouvir.
4: Eu gosto muito, tanto do Renato como do Araújo. Se calhar, para mim, era o Ruben Dias e o Araújo.
0: Mas diz o Araújo mais como central esquerdo, é isso?
4: Sim. Sim, exatamente. Ou central direito, é indiferente. O Araújo é um jogador que cumpre bem ele. E vê-se, tirando estas lesões que ele costuma ter no Benfica, é um central que costuma cumprir.
0: Deixem-me pegar na parte do grupo em si e não tanto um lado mais tático do jogo agora. Portugal e aquele momento dos jogadores terem ido à praia no domingo, o que é que sente que isso fez? Fez espírito de grupo ou prejudicou alguma coisa?
1: Não, não creio que tenha prejudicado. Simplesmente tiveram ali um momento de lazer, digamos assim, e isso acaba por unir sempre o grupo. Há sempre aquelas brincadeiras, que todos nós sabemos que jogamos a bola, que existem dentro do balneário, mas há sempre pequenas brincadeiras que acabam por unir e por tornar o grupo ainda mais forte. Eu não vejo o lado negativo da coisa, sinceramente.
0: Luís, eu pegava nisto porque criou-se logo a polémica, então os jogadores não deviam estar a treinar e estão na praia.
3: Não, isso como o Paulo André disse, não tem nada a ver. É um momento de lazer da parte deles, né, para reforçar mais ainda. No meu ponto de vista, não tem nada a ver com o empate de hoje. O empate de hoje deveu-se, como aquilo já tem dito aqui.
0: Sim.
3: Não havia largura no jogo, não, a gente chegávamos às linhas, voltávamos para trás, não, meteram um ponta de lança que em vez de ir para a área jogava mais atrás, onde faltou-nos ali um bocadinho mais da ambição de querer ganhar o jogo, de um para um, tirando o Conceição que não tentava ir, mas ninguém conseguia fazer, como o Lajo disse bem, o Bernardo, excelente jogador, não está no Manchester City, está na seleção portuguesa, e naquele lado no rante tem, não é, como se calhar metesse logo diretamente lá o outro tipo de jogador, fosse para cima, e tens bons jogadores no banco para fazer a diferença. E se a gente não for assim, e como disse o Paulo Moura, e bem também, o selecionador tem que tomar decisões, que ele muitas vezes não as toma, e todos sabemos o porquê.
0: O Roberto Martínez, se notícia ontem que, ganhando ou perdendo, que iria sair, isso também pode ter afetado o psicológico da equipe, ou não? Ou atualmente
2: não,
0: já?
2: Não, penso que não afeta, só que sim, são sempre notícias que se devem evitar. Devem-se evitar enquanto estamos numa competição muito importante para o país, para a seleção, para todos. São notícias que não fazem sentido sair neste momento. Não penso que vá afetar, que seja isso que vá afetar o grupo. Agora sim, fora afeta sempre a cabeça dos portugueses. Nós portugueses, nós, estou a englobar toda a gente, estamos sempre mortinhas para pagar em qualquer coisa.
0: Quando, é por isso que eu falava da praia também, Rui. É por isso que eu falava no caso da praia também.
2: Quando não temos êxito, tentamos ir à procura de qualquer coisa que, para a gente se segurar. Quanto a essa situação da praia, como diz o Paulo e como disse o selecionador, acho que ele depois justificou, só foi o Mateus Nunes, já no governo, ele já estava na planificação da ida. Da semana irá ir

0: não é nada de novo, são coisas que acontecem. Agora, há bocado, quando perguntaste ao Paulo Moura da ida mais cedo, eu também sou um pouco apologista de que a seleção devia ter ido um pouco mais cedo, sim. Há sempre hábitos para se criar. Eles tinham uma unidade de treino que foi cancelada e que, se calhar, se tivessem ido um pouco mais cedo, se calhar não fazia tanta diferença, embora também vou dizer que não seja isso que... Mas na minha opinião, acho que devíamos ter ido um pouco mais cedo para os Olímpicos.
1: E quando faço estas perguntas dessa ida, não tem a ver com o jogo só de hoje, estou a ver com a própria competição e com a questão das viagens e do desgaste do fuso horário e do próprio clima, tal como o Paulo falou, e daquilo que é o próprio cansaço das viagens. Bom, deixa-me ir a ti, já não há mais margem de erro, Paulo Moura. Portugal tem que ganhar o próximo jogo obrigatoriamente.
2: Eu acredito que o próximo jogo Portugal vai entrar com outra atitude. Eu não conheço ainda muito bem a seleção do Uzbequistão e sei que é orientado pelo Fábio Cannavà, treinador italiano. Acredito que vai olhar mais ou menos da mesma forma que o Congo olhou para nós, mas Portugal tem que entrar com uma atitude mesmo de campeão, e é assim que eu tento olhar para as coisas e tem que arregaçar as mangas e ganhar o jogo.
1: O que é que dirias à equipa e para o André, se pudeste estar com ela neste momento? O que é que lhe...
3: Acima de tudo, que mudassem a atitude, como já foi falado aqui, que mudassem a atitude em relação ao primeiro jogo. Não é que eles não tivessem vontade de vencer, mas que demonstrassem que queriam mesmo vencer, digamos assim.
1: Houve algum jogador na convocatória que sente que ficou a faltar em Lisboa?
4: A convocatória. Eu não costumo discutir a convocatória do selecionador. A lógica que, se calhar, um jogador ou outro que eu gostava de ver lá, mas acho que não é por aí. Mesmo o Rui estava a dizer que devíamos ter ido mais cedo. Eu para mim, não sou um bocadinho antigo, acho que isso não tem nada a ver. Digamos, acho que tem a ver é o comportamento dos jogadores. Mas que as oscilações foram ao mesmo tempo que nós fomos, não é? Agora, tem que ver aquela vontade, aquele querer, porque a nossa seleção é muito mais do que isto. E toda a gente sabe que é muito mais que isto. E se nós acelerarmos um bocadinho o jogo, a gente ganha o jogo. E há poucas equipas que nos conseguem ganhar. Agora, se andamos a fazer passos para trás, para o lado, sem intensidade nenhuma, torna-se difícil. E as equipas vão acreditando. Foi o que aconteceu com o Congo, fez o golo na altura boa para eles, mas tivemos 45 minutos para dar a volta e não conseguimos. Aliás, nem me lembro sobre algum perigo na área dele.
1: Sim. Uma coisa é certa, Irlange, neste momento com 48 equipas, e muito dificilmente alguma equipa aí deixará de passar. E, ok, os quartos, mas até os terceiros, os 8 melhores terceiros passam.
0: Sim, claro. Todos nós estamos convencidos que Portugal vai passar, né? Seja em primeiro, segundo, não acredito que seja em terceiro, mas pelo menos primeiro ou segundo, vamos conseguir passar, claro que sim. Agora, há uma questão também que nós temos que ver, que as seleções africanas já não é o que era antigamente. Estou a falar das africanas, como as asiáticas. Hoje em dia, os treinadores europeus começam a trabalhar. Há tempos que já trabalham em África e modificaram completamente o futebol africano. Então, os jogadores africanos são hoje, por exemplo, se virmos na seleção do Congo, onde jogam na Europa, é completamente diferente isto. Hoje uma seleção já tem comportamentos dentro de campos, tanto táticos como de organização defensiva.

0: e ofensiva muito bons. Já não é aquela seleção que era tudo a monte e defensivamente perdiam-se, não. Já se nota muito trabalho feito nessas seleções. E as surpresas vão, eu acho que as surpresas vão continuar a aparecer. Tivemos a surpresa da Espanha com o Cabo Verde, mas como o Luís disse, Cabo Verde limitou-se praticamente a defender. A Espanha conseguiu ainda criar algumas situações. Tudo bem que não fez aquilo que nós estamos acostumados habituados a ver na seleção da Espanha, mas o Congo não. O Congo foi uma seleção que se libertou, chegou a momentos a criar algumas dificuldades também na nossa seleção.
1: Deixa-me ir ao Palmeira, e estamos quase no nosso término, mas destacar um lado positivo: o Pedro Neto fez uma grande exibição. O que é que diz também?
2: Sim, o Pedro Neto é um jogador que dá dinâmica, tanto no Chelsea como na nossa seleção. É um jogador que se entrega ao jogo. E se calhar precisávamos de outro Pedro Neto logo de início, no 11, no lado oposto. Foi isso que achei que faltava ali um bocadinho à nossa seleção. E em relação ao Ronaldo, pouco ou nada falamos, assim, gosto-se ou não, mas também não teve grandes ocasiões para finalizar, porque a bola chegava muitas vezes à linha, vinha para trás e não entrava na área, ou não havia muito cruzamento, ao menos para aproveitarem. Pronto, aquilo que ele tem, uma das características que ele tem boas, que é um finalizador.
1: Sim, mas a questão Ronaldo, Paulo, a questão Ronaldo, será que o Ronaldo era melhor a jogar de início e como tem sido, ou era melhor entrar depois aos 30 minutos, quando os outros já estiverem mais cansados?
2: Isso é tudo relativo. Se o Ronaldo hoje, por exemplo, tivesse feito um ou dois ou três golos, muitas
1: Já
2: das
1: ninguém falava,
2: críticas. Sim?
1: já ninguém.
2: Exatamente. Muitas das críticas já ninguém falava. Como não fez golos e pronto, fica sujeito à crítica. Mas pronto, o futebol é isto e a vida é isto e é isto mesmo.
1: O problema muito grande ainda continua a ser as comparações, não é, Paulo André? Por exemplo, com o Messi marcou 3, já estava à espera que o Ronaldo marcasse também.
3: É essa a comparação mais justiça. São os dois jogadores que mudaram completamente, para mim, na minha opinião, o futebol. O Ronaldo mais na parte da finalização, na parte do golo. O Messi é outro tipo de jogador completamente. Eu sou fã do Ronaldo. Não quero dizer que não seja do Messi, mas sou fã do Ronaldo. Também gosto do Messi, como é lógico, mas dá outras coisas ao futebol, e essa comparação vai acabar por existir sempre. Agora, neste comparando os dois jogos de uma equipa e da outra, a realidade é que o Messi pega na bola e se formos a ver, ele desmonta completamente as outras seleções, neste caso a outra seleção. Não quer dizer que não tenha uma grande seleção por trás, mas Ronaldo também tem. A questão é que Ronaldo não fez golos e Messi fez. E vai ser sempre falado isso.
1: Isso. Não sei se o Luís Bozão e o Rilás querem falar um pouco do Ronaldo também.
4: Sobre o Ronaldo, foi aquilo que a gente já falou, mesmo o que o Paulo Moura disse. Ele neste momento é mais um jogador da área, mas já não é aquele jogador vir cá atrás, buscar a bola e ir para cima. Como disse o Paulo André, o Messi ainda faz isso, o Ronaldo já não, só que a bola chegava à linha e voltava para trás. Não há cruzamento, não conseguimos aproveitar, e para o próprio Ronaldo, torna-se difícil. Em relação aos jogadores, para mim, às vezes, o que mais me chateia, entre aspas, é o selecionador pode pôr a equipa que quiser, mas depois tem que ver, e já foi tocado aqui, quando os jogadores não estão bem, eles têm que sair e meter outro, porque no banco há muita qualidade. Se calhar
1: Sim.
4: a equipa que estava no banco ganhava o combo. Se calhar.
1: Sim. E a motivação seria outra.
4: Sim, sim, a motivação seria outra, mas o problema dos selecionadores que a gente teve, já não é de agora também, é que, pronto, há jogadores que parecem são intocáveis e o Kovács ninguém é intocável. O jogador está lá, entra de início, não está a render, tem mais no banco que podem ajudar a equipa. Pronto, e levamos sempre os membros até ao fim. E se calhar o próximo jogo vai ser igual, como o Paulo André disse, supostamente a atitude vai ser totalmente diferente, é de Portugal, que temos que ganhar, como o Lais também disse, vamos passar em primeiro ou segundo, sinceramente não tenho dúvida disso, agora há que mudar aqui um bocadito o chip e mostrarmos realmente que somos das melhores seleções do mundo.
1: Rui Lais, tu que foste um grande líder no Académico Viseu durante muitos anos, o que é que achas que o Ronaldo vai dizer à equipa e no hotel hoje, por exemplo?
0: Eu tenho quase a certeza que a vontade dos jogadores era já jogar amanhã. Se pudessem voltar a jogar já amanhã, o próximo jogo era já nas próximas 24 horas, porque eles que querem apagar esta má imagem que deram nesta primeira jornada. Não é um motivo de alarme, mas é algo que se deve corrigir e pela atitude, se calhar um pouco também falta de humildade e sinceramente acho que foi o primeiro jogo, a estreia, levar o fato de gala. E agora nos próximos já vão vestir o fato de macaco e vão guardar o fato de gala quando tiverem a taça na mão depois.
1: Esta é a melhor forma de fechar. Eu vou só perguntar que nós estamos habituados em Portugal a ter a calculadora na mão. Vocês os quatro já compraram a calculadora para fazermos contas no final do grupo ou não? A pergunta é para todos.
3: Sinceramente não. Eu concordo com o resto do painel, tanto com o Rui Lais como com o Zela, que foram os que falaram mais nisto. Acho que vamos acabar por passar. A questão é que, na minha opinião, vamos ter que ganhar à Colômbia no último jogo e não sei se o vamos conseguir, sinceramente. Mas vamos acabar por passar em primeiro ou em segundo e não vai ser preciso calcular.
1: Eu acho que eles fizeram uma grande brincadeira connosco, porque o outro jogo é às 6 horas, mas o da Colômbia vai ser de madrugada, vai obrigar-nos a estar acordados a noite toda a ver Portugal. É que se eles passassem agora é mais fácil, a gente já não precisava de estar tão atentos, assim, para o amor.
0: É sábado para domingo, é menos mal.
2: Também sou daqueles que acreditam que não vamos precisar da calculadora e vamos passar em primeiro ou segundo lugar. Mas atenção que se passarmos em segundo poderemos apanhar calhar alguma seleção forte do grupo da Inglaterra. Mas pronto, quem quer ser campeão tem que encarar qualquer equipa para ganhar.
1: Nós temos um truque. O Diogo Costa é treinado pelo Ricardo. O Ricardo sem luvas defendeu contra a Inglaterra. É um treino que vão fazer, não é, Luís Bozão? Estou a brincar.
4: Não, olha, eu concordo muito com o que o Paulo Moura disse. Nós queremos ser campeões, temos que ganhar qualquer seleção. E eu acredito, não estou com calculadora, eu acredito que a gente vamos passar. Não tenho a menor dúvida disso. Agora há sempre aquele primeiro jogo que empatámos, há sempre aquele receio. Isso é natural, haver aquele receio, será que vamos conseguir, será que vamos melhorar? Eu penso que sim, que eles são jogadores de alto gabarito e conseguem dar a volta a isto. E a calculadora, acho que não vai ser preciso, graças a Deus, e vamos conseguir fazer um grande campeonato do mundo.
1: Bom, então a Cássio, ela não vai ter aí compradores que a gente não vai precisar de comprar nada para eles?
0: Não, penso que não, mas eu acho que também com o jogo de hoje a seleção do Congo é preciso ter em conta também. Não sei se a Colômbia vai ter também a vida facilitada contra o Congo, né? Até porque acho que também no playoff, se não me engano, eles acabaram por eliminar a Nigéria, que é uma seleção também forte africana. E como se viu, o Congo não é assim uma seleção tão fraca como pode parecer. Eu acho que a Colômbia também vai ter dificuldades, ou o Congo vai dar alguma dificuldade à Colômbia.
1: Deixem-me agradecer-vos aos quatro por terem aqui estado, espero que tenham gostado, que tenham desfrutado aqui desta noite, foi um gosto enorme, e teremos mais um serão e para terça-feira, que se seguiram ouvos aqui estão e conto com vocês aqui na convocatória do Toques na Copa. Obrigadíssimo.
4: Obrigado.
0: E foi um prazer ver aqui esta malta amiga, o Paulo André, o Paulo Comora, o Luís. E um abraço, Hugo, e obrigado pelo convite mais uma vez.
1: Obrigado.
2: Obrigado pelo convite.
3: Obrigado a todos.
2: Obrigado.

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0: São 15 horas.
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0: São 16 horas. 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

Ora, boa gentinha boa do planeta, bem-vindos a mais uma edição do No Outro Lado da FM. Caros e dia no ar, desde 1988, a ideia é guiar-vos pelo No Outro Lado do FM, como se não houvesse amanhã. Começámos em grande, começámos como se fosse 1988, com um tema de 84. Claro, abrimos com os Van Halen a bombar com este jump. Agora, no Outro Lado da FM, vem um tema que, bom, é a segunda para esta missão e dobrado, não nas touradas, mas na época, devido ao sampler que a música continha, que segundo toda a gente dizia, fazia parte de uma música de Queen, mas não, esta é mesmo do Vanilla Ice, chama-se Ice Ice Baby, é a segunda nesta emissão do No Outro Lado FM, que hoje roda pela Betra V. Siga para bingo.

Ora, pois então sigam ao meu raciocínio entre tum-tum-tum-dum-dum-dum ou tum-tum-tum-tum-dum-dum-dum. Qual é a diferença? Apenas um tum ali no início, e foi precisamente isso que, bom, uma pequena nota, que Vanilla Ice se pegou a quando foi processado pelos Queen por causa deste sampler, que segundo os Queen era exatamente o sampler do Under Pressure com o David Bowie. Eu acho isso exatamente da mesma opinião, mas pronto, o tribunal não pensou assim, e a verdade é que ainda hoje o Vanilla Ice vive à conta desta música, exatamente Ice Ice Baby, seja como for. Bom, esta é só mesmo para os apreciadores, assim, o mainstream, a mesma opinião aqui no outro lado da FM, não é? Pois, ok. Agora, olha, agora vamos entrar em sequência, três temas, três viagens, vamos de Vangelis aos Velvet Underground, passando por Valetta, é isso mesmo, vamos ter Raptuga aqui no outro lado da FM, e olha, deixa-me que vos diga que desde seja de qualidade e fora da caixa, é sempre bem-vindo. Este é o No Outro Lado da FM, onde a música não conhece barreiras, a rodar desde 1988 e a viajar atualmente por dezenas de estações pelo mundo fora. E se queres mais viagens musicais, olha, visita o nosso túnel do tempo que está em noutrolado.fm.webnode.pt. Além disso, temos também um canal no YouTube.

Chariots of Fire para Vangelis. Abriu esta sequência no outro lado da FM, sequência que fechou com Valetta e uma crítica à indústria musical que pode ser estendida a nível global, não apenas ao nosso país. Pelo meio tivemos Sweet Jane dos Velvet Underground, do enorme Lou Reed. É assim no outro lado da FM. Agora é a altura para a nossa rubrica habitual, acontecimentos da história sem a mínima relevância para as nossas vidas, mas que ninguém te quer contar. Podias ter arranjado um nome mais curto.

Senhoras e senhores, preparem-se para a rúbrica mais inútil deste lado do dial. Enquanto toda a gente fala de grandes guerras, revoluções e tratados importantes, nós escolhemos o lixo esquecido da história. Acomoda-te, afina o sentido do humor e vem connosco passear pela parte mais ridícula do passado da humanidade. Aqui não vais aprender nada que te ajude no emprego, na escola ou no IRS. Se isto é cultura geral, não. Mas é terapia. Começa agora Acontecimentos da História sem qualquer tipo de relevância para as nossas vidas e que ninguém te quer contar. O rei que se zangou com o chapéu. A história está cheia de grandes guerras, grandes reis e grandes frases. Mas também está cheia de pequenas birras gloriosas. Houve reis e líderes que se irritaram com coisas aparentemente ridículas, como roupas, gestos ou até chapéus. E quando uma pessoa com poder se irrita, o resultado costuma ser um espetáculo público. Ninguém quer dizer nada, mas toda a gente percebe que aquilo era escusado. E honestamente, é isso que torna a história tão divertida. Os humanos continuam a ser humanos, mesmo com coroas na cabeça. Às vezes, basta um detalhe mal escolhido para transformar um monarca em motivo de conversa durante séculos. O pão que quase virou crise de Estado. Há momentos na história em que a coisa mais ridícula pode virar assunto sério. Um bom exemplo são as crises de pão, quando o preço subia tanto que a população ficava mesmo à rasca. Hoje parece quase piada, mas houve épocas em que faltar pão era sinónimo de confusão, revolta e gente a perder a cabeça por causa de um simples alimento básico. E, convenhamos, não há nada mais português, ou mais humano, do que uma multidão zangada porque mexeram no que está na mesa. A história ensina-nos isso com toda a delicadeza de um murro. Quando a barriga aperta, o bom humor desaparece num instante. E o pão, esse humilde herói, já salvou impérios e já derrubou muita autoridade. O imperador que gostava de exagerar. Na Roma Antiga, havia sempre espaço para alguém mais estranho do que o habitual. E houve imperadores que levaram o conceito de fazer figura a um nível completamente fora de controle. Imagine jantares cheios de luxo, discursos cheios de pose e, no meio disso tudo, alguém a inventar divertimentos duvidosos só para impressionar a corte. Era a típica situação em que toda a gente ria por educação, porque ninguém sabia se devia achar graça ou medo. O mais curioso é que certos poderosos não precisavam de inimigos externos. Bastava-lhes o próprio ego para estragar a sala toda. E assim se faz história. Com impérios, sim, mas também com muita falta de noção. O dia em que choveu sangue. Sim, ouviste bem. Choveu sangue. Ou pelo menos assim foi descrito por várias pessoas em épocas diferentes, que juravam ter visto cair do céu uma substância vermelha e assustadora. Para quem viveu aquilo, a coisa parecia mesmo o fim do mundo. E não admira. Imagina sair de casa para tratar da vida e perceber que o céu decidiu entrar num género de terror medieval. Hoje, sabemos que muitos destes episódios tinham explicações naturais, como poeiras, algas ou fenómenos atmosféricos pouco simpáticos. Mas no momento, ninguém pensa nisso. No momento, toda a gente olha para cima e pensa: não, isto já passou dos limites.

Acontecimentos da história sem a mínima relevância para as nossas vidas, mas que ninguém te quer contar. Acontece uma vez por semana nestas edições regulares do No Outro Lado FM. Acontece também ao longo da semana em horário flutuante na tua estação favorita. Ok, No Outro Lado FM. Já há algumas semanas que eu não digo isto, mas vou dizê-lo agora. O rock é a nossa praia, o rock é o nosso som, o rock é o som original No Outro Lado do FM. Vamos lá, não te esqueças, estamos num programa dedicado à letra V. We'll be right back.

Acaba que é para mim a melhor fase dos Van Halen, a fase Sammy Hagar, se bem que com David Roth também era fantástico. Dreams rodou nesta edição do No Outro Lado FM, a sequência contou ainda com os Wow Wow, com Hurricane, e abrimos com as Vixen, isso mesmo, as Vixen, com Running, um tema já para o século XXI. No Outro Lado FM, eu sou o Carlos Didier, agora vamos lá, estamos quase no final desta hora, vamos com os Visage, fiquei

É um ritmo contagiante, o ritmo dos Visage com este Fate Grey. É com ele que chegamos ao final desta primeira hora do No Outro Lado FM. No Outro Lado FM, uma loucura musical que vos faz viajar desde 1988. Estamos para o mundo inteiro e dezenas de estações parceiras. Eu sou o Carlos GD. Espero que o vosso cérebro não tenha feito curto-circuito com todas as pérolas que vos atiramos ao longo desta hora. Preparem-se, temos mais para a segunda. Mas se por acaso o fez, olha, o balão de oxigênio está em nootrolado.fm.webnode.pt ou ainda no nosso canal no YouTube, em youtube.com/rmxpt, para referem tudo. Não saiam daí porque a segunda hora do No Outro Lado FM promete ainda mais desordem sonora para as despedidas. Olha, vamos com aquela que enquanto banda é um dos meus grandes guilty pleasures. Falo dos Village People. Não vem aí nenhum dos bombons, o YMCA's, In The Navies e etc. Vem uma que não é tão conhecida, se bem que vocês já ouviram isto de certeza. Chama-se The Women, para fechar a hora com os Village People. Nós regressamos já a seguir ao cenário horário, a seguir aos comerciais. Até já.

0: São 17 horas.
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segunda metade do No Outro Lado do FM. Olá, estamos de regresso no Outro Lado do FM. Já sabes, comigo Carlos Didier, desde 1988 a espalhar magia, música e, bom, e mais outras coisas por dezenas de estações espalhadas por todo o planeta. Para abrir esta segunda metade, abrimos com classe, abrimos com os Vaia com Dios. É daquelas que não precisa nem de autotune, nem filtros do Instagram. Soa sempre bem.

No outro lado FM, abrindo a genuinha dos One Hit Wonders. One Hit Wonders, sim, com certeza. Mas daqueles que ficam colados ao cérebro mais tempo que músicas de elevadores, assim, naquele elevador corporativo lá da empresa, exatamente. Ok, continua de qualquer forma a soar genial em vinil com os estaminhos incluídos. Foi do vinil que sacámos esta versão. Faldos de Vapors com Turning Japanese. Foi aquela que rodou no outro lado FM. Agora, o que eu te vou falar muito rapidamente é no nosso site e convidar-te também para fazeres uma visitinha em nootroladofm.webnode.pt. Além disso, temos também um canal no YouTube, youtube.com/rmxpt. Pronto, como já percebeste, o nosso canal no YouTube não se chama No Outro Lado FM, chama-se mesmo RMXPT. E então passa por lá, subscreve, aciona o sininho para receber as notificações e bom, e tudo, e tudo, e tudo, e seres o primeiro a não saber, a não perder as novidades e a recebê-las, inclusive, quando elas chegam. Ok, agora No Outro Lado FM, vamos lá, vamos à música, que é para isso que nos pagam. Voice of the Beehive é a próxima e abre uma sequência.

E a pergunta que se coloca é mesmo esta: Virgem Suta, sim senhora, Virgem Suta a rodar no outro lado da FM, pura ironia portuguesa servida com um refrão daqueles bem viciantes. Na sequência, no outro lado da FM, rodaram também os Voice of the Beehive, os ditos que tinham uma energia suficiente para acordar uma cidade inteira e ainda lhes dar eletricidade durante, sei lá, pelo menos durante o apagão. Também na sequência, no outro lado do FM, VAST, é uma banda que eu confesso não conhecia, descobri durante as pesquisas para esta emissão. É uma banda que mistura eletrónica, rock e atmosferas quase cinematográficas. Bom, é exatamente isso que acontece aqui no outro lado FM. Isto continua perigosamente, mas muito perigosamente, longe das playlists previsíveis, senão escutem só a próxima sequência.

Embora muitos de nós não nos chamemos Antunes, creio que nos identificaremos mais ou menos com esta letra. Vitorino, de Redondo para o Mundo, eu nunca percebi muito bem se é de Redondo que se diz ou do Redondo para o Mundo. De qualquer forma, rodou o Vitorino nesta edição do No Atual do FM. Se souberes como é que se diz, olha, apita aí nas caixas, nas redes sociais de No Atual do FM, que é eu com o Vitorino e o fado da pré-reforma. A sequência No Atual do FM é que, bom, começou e bem com o som dos Vitamin Z, Burning Flame. Bom, tiveram este hit gigantesco e desapareceram mais depressa do que as pilhas do Walkman. É assim, há casos destes. One Hit Wonders, claro, One Hit Wonders. Também One Hit Wonder pode-se considerar Vinnie Vincent. Vinnie Vincent, que fez parte dos Kiss, saiu após o lançamento do longa duração Wake It Up no ano de 83 para o seu próprio projeto. Chamava-se Vinnie Vincent Invasion. Bom, recrutou Robert Fishman para os vocais e o resto é história. Escutámos The Boys Are Gonna Rock, que foi aquela que rodámos. De qualquer maneira, a música mais conhecida de Vinnie Vincent chama-se Love Kills e fez parte da banda sonora de um dos filmes da saga Pesadelo em Elm Street, e assim projetou-o para o mainstream, digamos assim. Love Kills, a dupla passagem Vinnie Vincent Project, vai rodar agora No Outro Lado FM, a abrir a próxima sequência.

sequência curtinha, sequência de apenas duas aqui no outro lado do FM, as Vixen com Charmed Life, também no outro lado do FM e em dupla passagem, Vinnie Vincent e Vengeant, o projeto a solo de Vinnie Vincent com Love Kills, que fez parte da saga, ou da banda sonora da saga Pesadelo em Elm Street, ou pelo menos de um dos filmes. Por falar em duplas passagens, estamos quase no final deste segunda metade do Noto Lado FM, também desta emissão, claro, emissão toda ela dedicada à letra V, dupla passagem para as Vixen. Neste caso é a terceira vez, porque já passaram na primeira hora. Bom, não interessa, esta nem parece Vixen, chama-se Computer Madness, roda agora no Noto Lado FM. Eu daqui a pouco já cresço para as 10 pedidas.

O surf rock instrumental dos The Adventures, The Ventures, com esta Hawaii 5-0 é também uma série que vai passando num dos canais por cabo da nossa televisão e que por acaso até recuperou este tema para o genérico. Bom, vale apenas e só pela curiosidade. No outro lado da FM, a sequência começou com os Vixen, Computer Blambam, qualquer coisa que agora não tenho aqui, de qualquer maneira foram os Vixen no outro lado da FM. É assim que vai chegando ao final mais uma emissão conduzida por mim, myself and I, Carlos Didier, desde 1988 para o mundo, décadas da Rádio Livre, discos improváveis e músicas que recusam em viver em piloto automático. Olha, resta agradecer por estares desse lado fielmente em mais uma emissão do No Outro Lado do FM, difundida por dezenas de estações espalhadas pelo globo. Convém-se lamentar que senti nada disto faria sentido. Olha, sugiro-te que passes pelo nosso site nootrolado.fm.webnode.pt, deixe também um mergulhinho no nosso canal no YouTube, em youtube.com/rmxpt. No site podes inclusive revisitar programas antigos no YouTube, encontras as nossas remixes exclusivas. E olha, já agora fica a sugestão para que regresses na próxima semana, se, porque pronto, ainda há muito FM escondido no outro lado. Ora, esta semana estivemos na letra V, ou VX, exatamente, para a semana será a letra X, que por cá andará, vai ser complicado, porque não estou mesmo a ver bandas com letras X, além dos XTC, mas pronto, lá chegaremos. Olha, a sugestão que fica é que foge da rádio descartável e trata bem das comunas aí de casa, que nós para a semana regressamos para as despedidas. Vamos com o meu Guilty Pleasure, que terminou a primeira hora, claro, a Village People. Esta música podia ser quase o nosso hino, chama-se Can't Stop the Music, é mesmo a última. Vamos então partindo naquela estrada onde um dia chegamos a sorrir. Recorda-te sempre que o mundo soar demasiado igual, podes sempre escapar para o outro lado do FM. Pela minha parte, Carlos Didier, vou ficando por aqui. Tchau, tchau. Até para a semana. Goodbye, Maria Ivone. Que é adeus, mas em inglês. Everyone.

0: São 18 horas. 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
5: 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Está no ar o Bloco da Informação Regional. No âmbito do projeto Food Lab Vozela, a Câmara Municipal vai promover na segunda-feira, dia 22, pelas 15 horas, uma sessão de mentoria gratuita dedicada ao apoio e desenvolvimento de projetos empresariais. A iniciativa foca-se em setores como o alimentar, turismo, restauração, produção local e áreas complementares, permitindo aos participantes esclarecer dúvidas específicas, receber sugestões estratégicas e alargar a sua rede de contactos. A atividade decorrerá em formato de aconselhamento personalizado, no qual cada participante terá a oportunidade de reunir individualmente com mentores especializados em áreas como gestão, marketing, inovação e gastronomia. Embora a participação seja gratuita, a inscrição prévia é obrigatória e deve ser realizada através do preenchimento de um formulário online, de modo a adequar o perfil dos mentores às necessidades de cada empreendedor. A segunda edição do Jardim das Artes e das Letras, que decorrerá ao longo de uma semana e meia, entre os dias 25 de junho e 5 de julho, será dedicada aos artistas vizienses Manuel Alves e Adili Lopes. A organizadora do evento, Sandra Oliveira, destacou Manuel Alves como o artista dos artistas e Adili Lopes como uma das maiores poetisas portuguesas, que faleceu recentemente.
6: Nós temos um grande artista da arte contemporânea portuguesa, que se chama Manuel Alves, é o denominado o artista dos artistas, que é um artista pouco conhecido em termos populares e extremamente conceituado e extremamente relevante para toda a comunidade artística nacional. É das pessoas mais inspiradoras da arte contemporânea portuguesa. A Adília Lopes é uma poeta portuguesa, uma das maiores poetas portuguesas, que morreu infelizmente há pouco tempo. Porquê é que eu juntei? Porque ambos trabalham a questão do cotidiano, do banal, de uma forma irónica e satírica, de um olhar satírico para a sociedade.
5: A programação do festival conta com diversas atividades, de dezenas de iniciativas concebidas especificamente para que pais e filhos possam usufruir juntos. Entre a oferta disponível encontram-se 5 concertos, instalações artísticas, peças de teatro, performances e uma grande variedade de oficinas, abrangendo desde a carpintaria, orientada por um arquiteto paisagista e por um artista belga, até um dia especialmente dedicado a músicos profissionais. A Câmara Municipal de São Pedro do Sul aprovou recentemente, em reunião de Câmara, o projeto de execução do futuro quartel dos Bombeiros e Proteção Civil, juntamente com a construção da respectiva via de acesso. Esta aprovação representa um passo decisivo para a concretização de um investimento estruturante que visa reforçar a capacidade de resposta operacional e a segurança da população do concelho, dando seguimento ao contrato de comodato que tinha sido assinado entre o município e as duas corporações existentes no dia 12 de fevereiro. A nova estrutura será edificada na zona da Pedreira e envolve um investimento global de aproximadamente 3,5 milhões de euros. O edifício foi projetado para acolher conjuntamente os bombeiros voluntários de São Pedro do Sul e o Corpo Voluntário de Salvação Pública de São Pedro do Sul, garantindo-lhes equipamentos modernos, instalações adequadas e melhores condições de trabalho para fazer face às exigências atuais das missões de socorro e proteção civil. Estão abertas as candidaturas para a 8ª edição do Prémio Aurélio Soares Calçada, uma iniciativa que celebra o conhecimento sobre o Conselho de Tondela e presta homenagem à vida e obra do seu patrono. Até ao dia 30 de junho, os interessados podem submeter trabalhos inéditos que abordem temas da vida cultural, social, económica ou histórica da região, bem como das suas gentes. Este prestigiado galardão, com um valor monetário de 4 mil euros, está aberto a participantes de todas as idades e locais de residência. São aceitas candidaturas em diversas áreas, desde a ficção literária e estudos monográficos até à investigação histórica e conteúdos audiovisuais, como documentários ou vídeos. O júri é composto por representantes da família de Aurélio Soares Calçada, do município de Tondela e da Casa do Conselho de Tondela, em Lisboa. As inscrições e o envio de trabalhos devem ser feitos exclusivamente através do correio eletrónico premio.as_calçada@cm-tondela.pt. A informação regional da VFM fica por aqui. Uma excelente quinta-feira para si.
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Dizem que o amolador anuncia transformações. 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A sorte de uns, mas o azar de outros.

0: São 19 horas. 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
4: Olá, eu sou o Daniel Vieira e convido para me acompanhar em mais uma edição do Clube Negueiros. Com uma excelente seleção de canções, sempre com grande destaque para a música

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acho que a gente faz parte de um grande teatro. Cada um tem o seu papelzinho e cada um tem o seu coringa gravado, guardado dentro da manguinha aqui, para fazer a sua canastra na hora precisa. Então, na medida em que isso possa ser feito, a gente preserva alguns dados para o futuro, que ninguém é bobo, não é, meu bem?

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0: A vida é a maior dádiva do universo. Seja num sorriso, numa lágrima, num abraço ou numa queda. Para além da morte, não existe nenhuma barreira que a consiga fazer parar. Por isso não podes deixar que nenhuma barreira te faça parar de desfrutá-la. Cai, sorri, levanta-te e
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Ser artista não é querer estar na moda, é olhar à roda e ver o mundo inteiro ser verdadeiro. Não é olhar para fora enquanto não se olha para dentro, não ser cinzento, não ser perfeito, bem vestido ou requintado, mas trazer o bem ao peito. É ser inteiro, ser imperfeito, delicado, por vezes desafinado. E daí? Não é o quase estar perfeito que faz a obra ter sentido, é sentir no ventre o filho. É correr com todo destino, onde todos estão sentados, é fazer o pino, ser desalinho, viver o perigo de ser fora do baralho. Ser artista dá muito trabalho. É ser chão, ser emoção, ser coisa nenhuma. O artista quando morre não se esfuma, torna-se vida na voz de quem fica. Que coisa bonita, na tua voz, Rita, na voz das pessoas, nessa paz que entoas. És manual de emoções, isso é tanto. Não há manual de instruções que explique esse espanto. 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Obrigado, Rita.

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1: És verdadeiro ou não és? 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Não, não.

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